0: Faz barulho pro Felipe Rodrigo aí, gente.
1: Nayana Azevedo com Felipe Rodrigo e o Bonzinho que Trai, fechando a minha participação contigo nessa segundona. João Neto e Frederico, toca aquela. Hoje não dá mais tempo, eu toco mais amanhã. Pode pedir sua música, manda sua mensagem pra cá. Paulinha Fernandes também passou por aqui com Victor e Léo depois. Errado Triplo foi o som do Diego e Vitor Hugo. Gente, obrigado pela companhia, sempre ótima, sempre um prazer ter você do outro lado do rádio. Aproveite sua segunda-feira, boa semana, a gente se encontra amanhã. Forte abraço, tchau!

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1: Olá, boa noite.
2: Boa noite para você que nos acompanha em todo o país.
1: Segunda-feira, 24 de agosto de 2026.
2: Vamos aos destaques do dia.
1: Saúde.
2: Meu SUS Digital vai oferecer teleatendimentos a mulheres em situação de violência e mães atípicas. Graziele Bezerra.
3: Cada usuária poderá realizar até 10 sessões. Ao final das sessões, a mulher poderá ser encaminhada para a continuidade do cuidado em um centro de atenção psicossocial.
1: Motoristas já podem consultar em um único lugar as passagens por pedágios eletrônicos e verificar se há tarifas pendentes.
2: Plataforma reúne dados sobre registro, situação da tarifa e canal de pagamento. Luciana Colares de Holanda.
4: O pedágio eletrônico, chamado de Free Flow, permite a passagem de veículos pelos pontos de cobrança sem a necessidade de parada em cancelas ou cabines fiscais.
1: Mobilização por pessoas desaparecidas.
2: Familiares podem doar DNA para auxiliar nas buscas. Pablo Mundim.
5: O DNA do familiar é incluído em bancos de perfis genéticos e pode ser comparado com materiais de pessoas encontradas vivas ou mortas cuja identidade ainda não foi confirmada.
1: Hoje, na apresentação da Voz do Brasil, Luciana Vasconcelos e Luciano Seixas.
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1: Pequenas empresas devem ficar de olho. O número de serviços disponíveis em órgãos do Poder Público Federal deve aumentar. E assim, podem surgir novas oportunidades de negócios.
2: E como funciona? Por meio de plataforma, o órgão público divulga uma necessidade de serviço ou de aquisição de alimentos. E os fornecedores cadastrados podem enviar suas propostas com o preço pelo qual realizariam o trabalho.
1: Quem tem mais informações ao vivo é Gabriela Noronha. Boa noite, Gabriela.
6: Boa noite, Luciano. Boa noite a todos os ouvintes da Voz do Brasil. Boa noite, Luciana. Olha, é isso mesmo. Bancos públicos, Correios e outras entidades federais, como o Fundo Nacional de Desenvolvimento da Educação, o FNDE, vão utilizar a plataforma Contrata Mais Brasil para contratar microempreendedores individuais em serviços de manutenção e pequenos reparos e também outros serviços. Com a assinatura do termo de adesão nesta segunda-feira, as instituições públicas se somam aos demais órgãos federais, como escolas, prefeituras, governos estaduais e também que já utilizam, né, a ferramenta para contratar os serviços. A lista inclui profissionais de diferentes áreas, como explica o ministro do empreendedorismo, da microempresa e da empresa de pequeno porte, Paulo Henrique Pereira.
7: É a possibilidade de uma escola contratar o pedreiro, o pintor do bairro, que às vezes tem a filha ou o filho estudando na escola, para fazer o serviço público, ao invés de mandar esse dinheiro para uma grande empresa. É um hospital que vai comprar a comida de um produtor local, ou uma agência do Banco do Brasil que vai buscar lá a cozinheira para fazer um evento, que é uma empreendedora local, deixando o dinheiro nos territórios, nas localidades.
6: E olha, para participar, o MEI e microempresas devem acessar a plataforma com a conta gov.br, informar o CNPJ, realizar o cadastro no sistema de cadastramento unificado de fornecedores e, quando necessário, selecionar os serviços que oferecem. A partir daí, eles poderão enviar propostas para oportunidades disponíveis em seu município ou região. E a contratação é realizada toda de forma digital e pode ser concluída em até 5 dias após a publicação da demanda pelo órgão público. A secretária-geral do Ministério da Defesa, Sinária Wagner Fredo, conta como o sistema auxilia a contratação de serviço nas Forças Armadas.
8: Há uma conexão com os fornecedores locais para serviços de pequena monta. Então, a partir desse valor, que são aquisições até 13 mil, são feitas essas contratações. E hoje, dessas 390 unidades cadastradas, 148 já fizeram pelo menos uma aquisição.
6: E olha, a plataforma e o formulário de cadastro para fornecedores e órgãos públicos estão disponíveis no endereço oficial contratamaisbrasil.sistema.gov.br. Luciano.
2: Muito obrigada, Gabriela Noronha, pelas informações ao vivo aqui na Voz do Brasil.
1: governo federal publicou no Diário Oficial resolução que define os segmentos que têm direito a crédito pelo Plano Brasil Soberano.
2: Tem direito a solicitar empréstimos ao BNDES, Banco Nacional de Desenvolvimento Econômico e Social, exportadores afetados pelas tarifas extras impostas pelos Estados Unidos e companhias e fornecedores que estão sofrendo com os conflitos no Oriente Médio.
1: Também podem acessar os recursos, projetos industriais e tecnológicos nas etapas de lavra associadas a beneficiamento, refino ou transformação de minerais.
2: E ainda produtores de fertilizantes e setores industriais de relevância para a balança comercial brasileira.
1: Quem usa o pedágio eletrônico nas rodovias, aquele que você passa sem parar na cancela e efetua o pagamento depois, agora pode acompanhar seus registros por aplicativo.
2: Em um só local será possível conferir as passagens em pedágios, os valores e até dar uma entrada em contestação.
4: O pedágio eletrônico, chamado de Free Flow, permite a passagem de veículos pelos pontos de cobrança sem a necessidade de parada em cancelas ou cabines fiscais. E a partir de agora, o motorista que usa esse sistema vai poder consultar todos os registros de passagem por meio do aplicativo CNH do Brasil, que tem mais de 81 milhões de usuários. Será possível consultar registros nas rodovias que utilizam o sistema, sejam elas federais ou estaduais. O ministro dos Transportes, Jorge Santoro, deu detalhes sobre a plataforma.
9: Qualquer pessoa pode consultar as suas passagens nos portos de Free Flow no país inteiro. Com o aplicativo ela vai ter a noção exata se passou ou não passou, quando ela passou, em qual rodovia ela passou. Agora ele tem um órgão oficial que é a Senatran que diz, ele passou ali realmente. Ah, mas eu não passei. Então ele vai lá no aplicativo, ele pode fazer a contestação, eu não passei, não concordo com aquela cobrança. Até nisso o aplicativo é mais moderno.
4: Hoje, 14 concessionárias já estão integradas à plataforma. O aplicativo envia notificações sobre a cobrança e o motorista tem até 30 dias para pagar pela passagem no pedágio. Mas atenção, o pagamento não é feito pela plataforma. O CNH do Brasil direciona o usuário ao canal disponibilizado pela concessionária. Reportagem Luciana Colares de Holanda.
1: Parentes de desaparecidos contam com a tecnologia para ajudar na localização dessas pessoas.
2: Em todo o país, postos de coleta de DNA do Ministério da Justiça e Segurança Pública estão preparados para receber os familiares que ainda não tenham doado material genético.
1: A doação é simples e aumenta as chances pela busca da pessoa que desapareceu.
10: São 342 postos de coleta disponíveis em todo o país. A coleta é uma forma de ampliar as chances de identificação de pessoas desaparecidas. O secretário nacional de segurança pública, Chico Lucas, explica que o DNA do familiar é incluído em bancos de perfis genéticos e pode ser comparado com materiais de pessoas encontradas vivas ou mortas cuja identidade ainda não foi confirmada.
11: Existe então um universo de pessoas que ainda possam ser identificadas. Por quê? Porque muitas vezes os parentes não vão atrás, os parentes não sabem. A amostra só pode ser usada para fins de localização de desaparecidos, porque a pessoa pode ter receio de ser, por exemplo, comparado com um criminal. Então, essa identificação não serve a fins criminais, só civis.
10: Desde 2021, foram 815 identificações de pessoas desaparecidas através dos bancos de DNA. A recomendação é que participem da campanha, preferencialmente familiares biológicos diretos, pai ou mãe, filhos ou irmãos da pessoa desaparecida. Menores de idade também podem participar, acompanhados e autorizados por um responsável. A coleta é simples, feita com um cotonete ou uma pequena esponja na parte interna da bochecha. Não é necessário estar em jejum. Simone de Jesus, da Coordenação de Políticas sobre Pessoas Desaparecidas do Ministério da Justiça, defende que o procedimento ajuda na identificação.
12: Quem tem um familiar desaparecido, que doe seu material, que isso é uma possibilidade muito importante de poder resolver e ter uma resposta numa situação que a gente sabe que é tão desesperadora para todos os familiares.
10: Quem já forneceu DNA em campanhas anteriores não precisa repetir o procedimento. O perfil continua armazenado e pode ser comparado em novos registros. O familiar deve procurar os postos indicados pelo Ministério da Justiça, munidos de documento de identificação, um memorando de encaminhamento da delegacia e, se possível, documentos da pessoa desaparecida. Reportagem Pablo Mundim.
2: Os endereços dos postos de coleta podem ser consultados em gov.br/MJ.
1: Escuta, acolhimento e orientação a mulheres em situação de vulnerabilidade.
2: A partir de hoje serão disponibilizados 100 mil teleatendimentos a elas pelo SUS.
1: Conheça os detalhes na reportagem de Graziele Bezerra.
3: O serviço é voltado a mulheres em situação de violência, mães atípicas e mulheres que cuidam de familiares com deficiência ou doenças raras. A expectativa é realizar até 100 mil teleatendimentos por mês a partir desta segunda-feira. As consultas poderão ser agendadas via Meu SUS Digital, como explica a secretária de Atendimento Especial da Saúde do Ministério da Saúde, Ana Luísa Caldas.
13: Essa oferta de maneira remota, de maneira na palma da mão, para a gente facilitar e, de fato, conseguir superar algumas barreiras de acesso. A gente sabe que a gente ainda não consegue ter a capilaridade que a gente gostaria de ter de serviços especializados em todos os territórios nacionais. Então, por que não utilizar também da saúde digital, atendimento remoto, a favor e em prol dessas pessoas no território?
3: Para agendar um atendimento, basta acessar o aplicativo Meu SUS Digital com a conta gov.br, selecionar a opção Acolhe Mais e realizar o cadastro. Em até 24 horas, a paciente receberá o contato da equipe do SUS para escolher a data e o horário da consulta. Cada usuária poderá realizar até 10 sessões, com possibilidade de realizar um novo ciclo quando necessário. Especialistas em saúde mental foram capacitadas para identificar situações de risco em que a paciente esteja, como explica o ministro da Saúde, Alexandre Padilha.
14: Começa com a psicóloga, combinando com aquela mulher, qual que é a palavra que você pode usar como código para interromper a consulta, se você se sentir em situação de risco, se o agressor passar por aqui, entrar por aqui, né? O papel vai ser acolher e buscar construir um conjunto do cuidado junto ali com o município, junto com a rede local, com as potências que a rede local tem, né?
3: Ao final das sessões, a mulher poderá ser encaminhada para a continuidade do cuidado em um centro de atenção psicossocial ou em um outro serviço da rede. O teleatendimento está disponível de segunda a sexta-feira, das 8 da manhã às 8 da noite, e aos sábados, das 8 da manhã às 2 da tarde. Reportagem Graziele Bezerra.
2: E uma ferramenta digital ajuda quem deseja se livrar do vício em bebidas alcoólicas.
1: Disponível no Meu SUS Digital, o Modera Brasil disponibiliza testes, dicas e informações e pode recomendar o usuário a procurar ajuda médica.
2: O tratamento para o alcoolismo está disponível no Sistema Único de Saúde.
15: Davi Alves de Souza, morador de Brasília, é filho de um pai alcoólatra e perdeu a mãe aos 7 anos de idade. Ele conta que encontrou na bebida uma forma de preencher o vazio deixado pela mãe. Aos 42 anos, decidiu buscar ajuda para abandonar a dependência.
16: Pedi trabalho, pedi esposa, falei assim, eu não quero mais, eu acho que eu vou conseguir, eu tenho certeza que eu vou conseguir.
15: Dados do Ministério da Saúde apontam que cerca de 20% dos brasileiros com mais de 18 anos ingerem pelo menos 6 doses de álcool em uma única ocasião. O consumo excessivo é um dos principais fatores de risco para diversas doenças. Também provoca prejuízos emocionais e sociais, como lembra a gerente do Centro de Atenção Psicossocial, Álcool e Outras Drogas de Samambaia, Gabriele Tereza de Jesus.
17: Normalmente a família chega um momento que não quer mais, nem os filhos, nem a esposa, então eles vêm na questão do trabalho, deixam de ir ao trabalho ou perdem o emprego, ficam em situação de rua.
15: A ferramenta Modera Brasil Brasil, disponível no Meu SUS Digital, oferece meios de prevenção ao uso exagerado de bebidas alcoólicas. O aplicativo permite ao cidadão avaliar o padrão de consumo e recomenda, quando necessário, procurar os serviços da rede pública de saúde. O Modera Brasil foi desenvolvido pela Universidade de São Paulo em parceria com o Ministério da Saúde, como explica a secretária de Atenção Primária à Saúde, Ana Luísa Ferreira Caldas.
18: O aplicativo, ele vem como uma ferramenta de autocuidado apoiado para fazer a avaliação do nosso consumo alcoólico enquanto cidadãos, mas também traz diversas ferramentas dentro do próprio aplicativo para educação em saúde, traz o consumo, né, de quanto que custa esse consumo alcoólico que as pessoas acabam utilizando na sociedade de maneira geral, exatamente para a gente poder fazer promoção da saúde, levar o autocuidado apoiado e conhecimento técnico baseado em evidência para a população se sentir também segura com as informações na palma da mão.
15: E para quem precisa de ajuda para enfrentar problemas relacionados ao consumo de álcool, a Unidade Básica de Saúde é a primeira porta de entrada para o cuidado no SUS. As equipes orientam como reduzir ou interromper o consumo e oferecem ainda tratamento de saúde para doenças associadas ao uso de bebidas e, quando necessário, encaminham para um atendimento especializado nos Centros de Atenção Psicossocial, Álcool e Outras Drogas, CAPES. Reportagem Cleide Lopes.
1: A vacinação de crianças e adolescentes menores de 15 anos segue em todo o país até 1º de setembro, dentro da campanha nacional de multivacinação.
2: Pais e também responsáveis devem procurar uma unidade de saúde e levar a caderneta de vacinação em papel ou pelo Meu SUS Digital para conferir se há doses em atraso e manter a proteção contra mais de 20 doenças.
1: No último sábado, o Dia D reforçou a mobilização com atendimento em unidades de saúde, pontos móveis e espaços públicos.
19: Em Brasília, o servidor público Daniel Moreira aproveitou o dia de folga para atualizar a caderneta de vacinação dos filhos.
20: Eu trouxe as crianças para verificar se a cobertura vacinal estava adequada, se não. E aproveitei e também verifiquei se as minhas vacinas estavam em dia.
19: Famílias inteiras reservaram o sábado para ficar em dia com a saúde. Unidades básicas de todo o país abriram as portas para a campanha de multivacinação. O ministro da Saúde, Alexandre Padilha, falou da importância da vacina.
21: Vocês, pais e mães atuais, só não têm paralisia infantil, só não tiveram meningite, só não tiveram sarampo, porque um dia o seu pai e a sua mãe saiu de casa e te levou para vacinar. Hoje a vacina está o ano inteiro lá. Se tiver dificuldade de levar na unidade de saúde, faz uma autorização para tomar a vacina na escola, que as equipes de saúde da família de todo o país vão até as escolas vacinar as crianças. Então tem toda a oportunidade para vacinar, manter sua criança protegida.
19: Por causa do surgimento de um surto de sarampo em vários países das Américas, a vacinação contra a doença está sendo reforçada, como destacou o ministro Alexandre Padilha.
21: Quem é de São Paulo, São Bernardo e Guarulhos, são três cidades que hoje têm pouco mais de 20 casos identificados desde o começo de julho, precisa tomar a vacina do sarampo, mesmo se achar que está com a caderneta atualizada.
19: O dia D de vacinação também atraiu idosos e gestantes aos postos de vacinação. Foi o caso da aposentada Dalva Dourado.
22: Sem as vacinas, não é como que a gente vai se livrar das epidemias, das doenças. Tem que vacinar.
19: Já a bancária Ana Paula Medeiros trouxe o filho e acabou também sendo vacinada.
23: Eu tomei 3, todas que estavam em atraso, e aí agora já está tudo em dia.
19: A pequena Maria Clara de Andrade, de 10 anos, resumiu bem o sentimento de estar imunizada.
24: Se você pegar uma doença, pode ser pior do que vacinar, bem pior.
19: A campanha segue até o dia 1º de setembro, com a oferta de 20 vacinas do calendário nacional. A estratégia protege contra doenças graves como meningite, tuberculose, hepatite e cânceres associados ao HPV. Reportagem Luana Karen.
2: Já está disponível para consulta o quarto e último lote da restituição do Imposto de Renda 2026.
1: O valor pode ser creditado na conta do contribuinte até o dia 31 de agosto.
2: A consulta ao lote pode ser feita no portal ou no aplicativo da Receita Federal.
25: A consulta ao quarto lote de restituição do Imposto de Renda à Pessoa Física de 2026 começa nesta segunda-feira, dia 24 de agosto. O lote também inclui restituições residuais de anos anteriores. São 521.935 restituições, que somam quase R$1.240 bilhões. O crédito será realizado em 31 de agosto e é feito somente em conta do titular da declaração. Entre os beneficiados estão contribuintes com prioridade legal, como idosos, pessoas com deficiência ou doença grave e contribuintes cuja a principal fonte de renda seja o magistério. A consulta pode ser feita no portal da Receita Federal, gov.br/Receita Federal, em Meu Imposto de Renda e depois em Consultar Minha Restituição. Também é possível verificar a situação pelo aplicativo da Receita Federal. Se houver pendências na declaração, o contribuinte pode corrigir as informações por meio de uma declaração retificadora. Dilson Santa Fé, para a Voz do Brasil.
1: Foi apresentada esse mês a versão atualizada de uma publicação com o mapeamento de riscos para a prevenção de desastres naturais no país.
2: O texto traz avanços científicos e técnicos das últimas décadas, desde a obra original publicada em 2007.
1: O objetivo é apoiar os municípios na elaboração de planos, projetos e obras de redução de riscos diante dos impactos trazidos pelas mudanças climáticas.
2: Entre elas, o fenômeno do El Niño, que traz impactos como chuvas acima da média na região sul e seca e calor acentuados na porção norte.
1: Foi o que apontou Rodolfo Moura, diretor do Departamento de Mitigação e Prevenção de Risco do Ministério das Cidades.
0: Isso é possível atuar nos dados se a gente conhece o risco. No momento que a gente está vivenciando agora, de crise climática, de possível intensificação dos processos com o El Niño que se avizinha. Então a gente entende que é um documento que pode já surtir efeito como um documento que pode trazer ações de prevenção de norte a sul do Brasil.
2: A publicação está disponível no site gov.br/cidades.
1: A música brasileira e suas partituras agora na internet.
2: Um espaço onde notas, acordes e melodias que fazem parte da nossa história estão a um clique de distância.
1: O novo portal de partituras amplia o acesso a esse patrimônio musical, colaborando também para o ensino musical brasileiro.
5: Chico Buarque, Tom Jobim, Hermeto Pascoal, nomes da música brasileira que agora tem partituras de suas composições reunidas na plataforma online Partituras Brasileiras. A diretora do Centro de Música da Fundação Nacional de Artes, Funarte, Eulícia Esteves, explica o que é possível encontrar no site.
6: Partituras do nosso cancioneiro popular, partituras de música de concerto, de compositores brasileiros, ou seja, é uma plataforma de partituras de compositores nacionais, para várias formações, para orquestras, para bandas e para instrumento solo também.
5: O acervo contempla materiais voltados ao ensino musical. Além das partituras, é possível também conhecer obras da música brasileira em formato digital. Na plataforma, o usuário pode pesquisar em itens como catálogo geral, ensino musical e Bienal da Música Brasileira Contemporânea. Eulícia Esteves, da Funarte, destaca quem pode usar o material.
6: Músicos, professores, pesquisadores, amantes da música brasileira de uma forma geral.
5: A plataforma vai permitir o aumento gradual do acervo, como explica o músico, pesquisador e professor Renato Borges.
7: Porque já existe uma quantidade razoável de repertório que é disponibilizado, né, e em projetos digitais a tendência é que essa quantidade vai aumentar com o passar do tempo.
5: A pesquisa da partitura pode ser feita pelo nome do compositor, título da obra e formação instrumental, como banda marcial, por exemplo. Também é possível pesquisar por diferentes instrumentos e tipos de voz, como soprano e tenor. O endereço da plataforma é partiturasbrasileiras.funarte.gov.br. Reportagem, Márcia Fernandes.
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2: A lista de espera do programa Universidade para Todos, o ProUni, para o segundo semestre do ano recebe manifestações de interesse nos dias 26 e 27 de agosto, quarta e quinta-feira.
1: Podem participar os candidatos que não foram pré-selecionados nas chamadas anteriores e aqueles que não conseguiram vaga por falta de formação de turma.
2: O processo é gratuito e deve ser feito pelo Portal Único de Acesso ao Ensino Superior.
1: essas foram as notícias do governo federal.
2: Uma realização da Secretaria de Comunicação Social da Presidência da República.
1: Com produção da empresa Brasil de Comunicação.
2: Fique agora com as notícias do Poder Judiciário e do Congresso Nacional. Uma boa noite.
1: Boa noite para você. Até amanhã.
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10: Supremo inicia audiência pública para debater a constitucionalidade de dispositivos da lei antifacção.
11: TST discute o controle do uso de banheiro no trabalho.
10: STJ decide que judiciário só pode determinar tratamento pelo SUS no exterior em situações excepcionais.
11: Boa noite, eu sou Arthur Filho.
10: E eu sou Walter Lima.
11: O Supremo iniciou hoje uma audiência pública para debater a constitucionalidade de dispositivos da lei antifacção.
10: Ao todo, 48 expositores foram admitidos para apresentar argumentos técnicos sobre dispositivos da nova legislação e são questionados em 4 ações diretas de inconstitucionalidade em tramitação na corte.
11: Oficialmente denominada Marco Legal do Combate ao Crime Organizado, a lei que entrou em vigor em março alterou o Código Penal, o Código de Processo Penal e outras leis penais.
10: O texto define como facção criminosa o agrupamento de pelo menos 3 pessoas que empreguem violência, grave ameaça ou coação para exercer controle territorial ou social, intimidar a população e autoridades ou atacar serviços estruturais essenciais. A audiência será retomada amanhã pela manhã e se estende na parte da tarde.
11: Judiciário só pode obrigar o SUS a custear tratamento médico no exterior em casos excepcionais, como comprovação de que não há tratamento eficaz disponível no Brasil.
10: Para o STJ, o direito à saúde não garante acesso à melhor tecnologia médica disponível no mundo. Fátima Uchoa.
12: Com esse entendimento, a segunda turma do STJ manteve a negativa do TRF4 para que a União custeasse o transplante intestinal e o tratamento de uma menina de 11 anos em hospital dos Estados Unidos. O ministro relator Marco Aurélio Belize explicou que havia dados técnicos sobre hospitais brasileiros habilitados para o referido transplante. O ministro também ressaltou que a proteção integral assegurada a crianças e adolescentes não afasta a necessidade de observar os critérios técnicos, a organização do SUS e a igualdade na distribuição de recursos, devendo a proteção integral ser harmonizada com a sustentabilidade do sistema e com as escolhas legítimas de política pública.
11: O TST faz audiência pública nesta terça-feira para debater o controle e a limitação do uso de banheiro por empregados durante o trabalho.
10: O assunto diz respeito principalmente a setores específicos como teleatendimento e frigoríficos. Simone Moura.
13: Para muitos trabalhadores, o tempo de trabalho é tão cronometrado que é difícil até ir ao banheiro durante o serviço. Mas essa é uma necessidade básica de qualquer pessoa. Por isso, o assunto virou tema de audiência aqui no TST. O Tribunal Superior do Trabalho quer ouvir trabalhadores, empresários, médicos, para discutir a possibilidade de acordos e convenções coletivas flexibilizarem regras relacionadas ao uso de banheiros em atividades como teleatendimento e frigoríficos. A audiência será realizada às 2 horas da tarde desta terça-feira na sede do TST, com transmissão ao vivo pelo canal do Tribunal no YouTube.
11: Participação dos eleitores é destacada pelo presidente do TSE durante a eleição simulada no Maranhão.
10: O teste reuniu mais de 1000 eleitores e reproduziu as condições de uma eleição real. Vitor Struck.
26: A participação dos eleitores é fundamental para garantir a força e a legitimidade da democracia. A avaliação é do presidente do TSE, ministro Cássio Nunes Marques, que acompanhou uma eleição simulada em Paulino Neves, no Maranhão. A iniciativa, promovida pelo TRE do Maranhão, é acompanhada pelo TSE. Funcionou como um ensaio para as eleições gerais de 2026. A simulação reproduziu as etapas de uma eleição real, desde o primeiro voto até a emissão do boletim de urna no fim do dia. Técnicos e observadores do TSE acompanharam a operação. Segundo o presidente do tribunal, o uso da tecnologia na justiça eleitoral tem como objetivo garantir que a vontade do eleitor seja registrada de forma exata, transparente e segura.
27: A tecnologia, para essa justiça especializada, nunca representou um fim em si mesmo, mas sim o meio pelo qual Garantimos que a vontade do eleitor seja registrada de forma exata, transparente e inviolável.
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11: A você, uma boa noite.
10: E até amanhã.
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14: Eu sou Paula Groba.
15: E eu sou Ricardo Nakaoka.
14: E estes são os destaques de hoje do Jornal do Senado, que começa agora.
15: Fim da escala 6x1 é defendida em sessão de homenagem ao Tribunal Superior do Trabalho.
14: PEC com mudanças na segurança pública chega ao Senado.
15: Campanha mobiliza familiares de desaparecidos para coleta de DNA.
14: Boa noite.
15: Boa noite.
14: O mundo do trabalho mudou, os desafios também. A inteligência artificial, a automação e as plataformas digitais estão transformando profissões, jornadas e relações entre trabalhadores e empregadores. Em meio a tantas mudanças, velhos problemas permanecem, mas ganham novas formas.
15: Uma sessão especial do Senado celebrou nesta segunda-feira os 80 anos do Tribunal Superior do Trabalho. Durante o evento, parlamentares e representantes da Justiça Trabalhista defenderam o fim da escala 6x1 e o combate à precarização no mercado laboral. A repórter Marcela Diniz traz os detalhes.
16: Em 1946, o então Conselho Nacional do Trabalho passou a integrar oficialmente o Poder Judiciário e a se chamar Tribunal Superior do Trabalho. De lá até hoje, muita coisa mudou nas relações entre patrões e empregados. Terceirização, trabalho intermitente e outros tipos de contrato que não abrangem direitos que eram consagrados em outros tempos, como férias remuneradas e auxílio-doença. A tecnologia também impactou o mundo laboral. Diante dessa realidade, a Justiça do Trabalho precisa compreender os novos cenários e assegurar proteção ao elo mais fraco, o trabalhador. O presidente do TST, ministro Luiz Felipe Vieira de Melo Filho, comentou esse desafio.
17: A inteligência artificial, a automação, a economia digital e o trabalho intermediado por plataformas já fazem parte da realidade de milhões de pessoas. A própria noção de tempo e local de trabalho passa por profundas mudanças. A velha exploração do trabalho assume novas faces e desafia, cotidianamente, o mistério de distribuir justiça social.
16: O senador Paulo Paim, do PT do Rio Grande do Sul, defendeu que o Congresso aprove leis que garantam proteção trabalhista e o direito de viver para além do trabalho.
18: É urgente que o Brasil ponha o fim da escala 6x1 e promova a redução da jornada de trabalho para 40 horas semanais sem redução salarial. Isso é modernizar as relações de trabalho.
16: Ministros do TST já defenderam publicamente a aprovação da proposta de emenda à Constituição que acaba com a escala 6x1 e reduz a jornada máxima para 40 horas semanais. A PEC está na Comissão de Constituição e Justiça do Senado.
14: O Senado analisa o projeto de lei que torna obrigatória a realização do teste do bafômetro ou exames toxicológicos para todos os condutores envolvidos em acidentes de trânsito.
15: A proposta também estabelece que o crime de homicídio culposo ao volante sob efeito de álcool ou drogas seja inafiançável. A reportagem é de Bruno Lourenço.
20: O projeto torna obrigatória a testagem de alcoolemia ou de outras substâncias psicoativas em motoristas envolvidos em sinistros. O autor, senador Fabiano Contarato, do PT do Espírito Santo, que já foi delegado, afirma que a medida busca evitar dúvidas na perícia e agilizar a identificação de casos de embriaguez logo após a ocorrência.
21: O que o projeto faz é que, em estado flagrancial, ele vai ser preso em flagrante. Aí o juiz, na audiência de custódia, é que vai avaliar se ele vai manter a prisão em flagrante ou se ele vai converter a prisão em flagrante preventivo.
20: Além da testagem compulsória, a proposta veda a concessão de fiança nos casos em que o motorista alcoolizado ou drogado causar a morte de outra pessoa. A medida já foi aprovada na Comissão de Segurança Pública.
14: E a segurança pública pode ganhar novas regras diretamente na Constituição. A chamada PEC da Segurança Pública começa a avançar no Senado após ser enviada à Comissão de Constituição e Justiça. Entre outros pontos, a proposta prevê maior integração das ações de segurança entre União, estados e municípios.
15: Com a escolha de um relator, o texto poderá deverá entrar na fase de discussão. Os detalhes com o repórter Herman Kulitz.
0: A chamada PEC da Segurança Pública busca modificar a Constituição com o objetivo de combater com mais rigor o crime organizado, de ampliar a atuação da Polícia Federal, de criar polícias municipais, de aumentar os recursos para a segurança pública e para o sistema penitenciário, além de trazer outras medidas que ajudem no enfrentamento da criminalidade, como destacou o relator da proposta, senador Rogério Carvalho, do PT de Sergipe.
6: Para que a gente possa aprovar definitivamente uma emenda constitucional que defina claramente o financiamento do sistema prisional brasileiro, que a gente possa integrar os órgãos de segurança pública, municipais, estaduais e federal, que a gente possa integrar as inteligências e, com isso, ter mais financiamento e mais gestão da segurança pública, responsabilizando todos os entes federados e, assim, garantir ao povo brasileiro direito à segurança, à liberdade de ir e vir.
0: Após análise na comissão, o texto poderá seguir para o plenário do Senado, onde precisará de pelo menos 49 votos favoráveis em 2 turnos para ser aprovada.
14: E familiares de pessoas desaparecidas podem procurar até a próxima sexta-feira pontos de coleta em todo o país para fornecer o material genético.
15: O DNA poderá ser comparado com bancos de dados e auxiliar na identificação e localização de desaparecidos. Repórter Rodrigo Rezende.
7: Até a próxima sexta-feira, 28 de agosto, familiares de pessoas desaparecidas podem entrar em contato com a Secretaria de segurança dos 26 estados do país e do Distrito Federal para que profissionais façam a coleta de DNA e outros materiais que permitam o auxílio na busca pelos desaparecidos. A presidente da Comissão de Direitos Humanos do Senado, senadora Damaris Alves, do Republicanos do Distrito Federal, afirma que a situação é urgente.
19: A Comissão de Direitos Humanos tem dado uma atenção especial porque hoje no Brasil nós estamos com mais de 100 mil pessoas desaparecidas e mais de 55 mil são crianças. Onde estão nossas crianças?
7: A coleta de DNA é indolor e deve ser preferencialmente feita por familiares de primeiro grau da pessoa desaparecida, caso de pai, mãe, filhos ou irmãos. Para mais informações, acesse gov.br/mj.
14: O projeto que transforma em lei o mapa do caminho para zerar o desmatamento e fazer a transição energética no Brasil está em análise nas comissões do Senado.
15: A ideia de mapa do caminho foi apresentada pelo Brasil na COP30 no ano passado em Belém. Repórter César Mendes.
22: O projeto do senador Beto Faro, do PT do Pará, inclui na Política Nacional sobre Mudança do Clima os mapas para uma transição justa à economia de baixo carbono e para o desmatamento zero. Segundo o autor, a medida transforma essas diretrizes em política de Estado e pode servir de referência a outros países em desenvolvimento. O climatologista Carlos Nobre também defende ações de restauração florestal em grande escala.
23: 4 biomas brasileiros estão na beira do ponto de retorno: Amazônia, Cerrado, Pantanal e Caatinga. É essencial que o Brasil vá nessa linha desses mapas.
22: O mapa do caminho vai permitir um planejamento de longo prazo para o Brasil reduzir suas emissões e combater o desmatamento, alinhado com os compromissos internacionais assumidos no Acordo de Paris.
24: Eleições 2026.
14: O dinheiro é um dos combustíveis das eleições. É ele que ajuda a financiar campanhas, pagar equipes, produzir materiais e levar candidatos até os eleitores. Neste ano, quase 5 bilhões de reais estarão disponíveis para a disputa eleitoral.
15: Mas afinal, de onde vem todo esse dinheiro? E como ele é dividido entre partidos e candidatos? A repórter Patrícia Oliveira explica.
25: O fundo eleitoral é formado por dinheiro público e é destinado apenas para as campanhas em ano de eleições. Em 2026, dos quase 5 bilhões de reais para os 30 partidos registrados no TSE, o PL é que vai ficar com a maior fatia, cerca de 882 milhões de reais. A divisão leva em conta o tamanho das bancadas na Câmara e os votos recebidos pelos partidos na eleição anterior para deputado federal. Também considera a representação no Senado e 2% são divididos igualmente entre todas as legendas. Os partidos definem como distribuir a sua parcela entre os candidatos, como explica o cientista político Rafael Favetti.
28: Os partidos, a rigor, podem usar livremente, tal qual a sua diretoria executiva queira usar na campanha. Porém, os partidos prestam contas à Justiça Eleitoral terminadas as eleições.
25: O eleitor pode acompanhar essa prestação de contas dos partidos pelo site do TSE.
1: 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Com edição de Paula Groba e trabalhos técnicos de João Lira, o Jornal do Senado fica por aqui. Acompanhe agora as notícias da Câmara dos Deputados. Boa noite.
2: Boa noite e até amanhã.
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5: Projeto estimula energia limpa em assentamentos da reforma agrária.
8: Deputados atualizam regulamentação dos profissionais da radiologia.
5: Propostas ampliam o controle sanitário sobre suplementos alimentares.
8: Boa noite. Projetos que ampliam o controle sanitário sobre suplementos alimentares estão prontos para serem incluídos na pauta de votações do plenário da Câmara. Saiba mais sobre o assunto na reportagem de José Carlos Oliveira.
12: O deputado Felipe Carreiras, do PSB de Pernambuco, acredita em rápida aprovação de propostas que ampliam o controle sanitário e as punições para fraudes e publicidade enganosa em torno dos suplementos alimentares. Os três projetos de lei foram recomendados pelo grupo de trabalho que ele coordenou na Câmara dos Deputados, já tiveram o regime de urgência aprovado e, portanto, estão prontos para votação no plenário. Além de criminalização e aumento de multa diante de irregularidades, as propostas têm foco em segurança alimentar.
13: Nós temos a grande chance de ter uma legislação moderna, de referência internacional, na medida que nós procuramos enxergar todos os mercados mundiais que comercializam suplemento. A gente pensa uma proibição e uma multa para a rede social que estiver possibilitando esse tipo de propagação indiscriminada, assim como as big techs que ofertam no Mercado Livre, no Amazon, na Shopee, esse tipo de produto. Pior do que a suplementação inadequada é a substância falsificada. E está entrando no Brasil, sendo sugerida por esses digital influencers que não tem nem informação médica.
12: Entre 2000 e 2025, 63% dos processos analisados pela Agência Nacional de Vigilância Sanitária foram relacionados a suplementos, envolvendo uso de anabolizantes, manipulação do teor de proteínas e rótulos irregulares. Nas audiências públicas promovidas pelo grupo de trabalho entre outubro do ano passado e março deste ano, técnicos da Anvisa relataram casos de suplemento ômega 3 feito apenas de óleo vegetal com aroma de peixe, whey protein e creatina à base de farinha com saborizante e substâncias tóxicas do agronegócio em laboratório de suplemento alimentar. Felipe Carreiras deverá ser o relator das propostas de controle sanitário dos suplementos alimentares no plenário da Câmara. O deputado lembrou que as audiências no grupo de trabalho ouviram todos os setores envolvidos, desde as empresas até médicos e nutrólogos. Da Rádio Câmara de Brasília, José Carlos Oliveira.
4: Saúde.
5: Baleia Rossi, do MDB de São Paulo, apresentou projeto que estabelece diretrizes para ampliar a atenção à saúde da mulher durante o climatério e a menopausa no SUS. Ele explica que a ideia é qualificar o atendimento, ampliar o diagnóstico e facilitar o acesso a tratamentos.
8: O texto também institui a Semana Nacional de Conscientização sobre o Climatério e a Menopausa, a ser realizada na primeira quinzena de março. O objetivo, segundo Baleia Rossi, é ampliar a informação sobre o tema, reduzir estigmas e fortalecer as ações de educação em saúde.
4: Previdência.
5: Júnior Lourenço, do Maranhão, é favorável ao projeto que regulamenta a aposentadoria especial de agentes comunitários de saúde e de combate às endemias. Para ele, a medida é importante para garantir direitos previdenciários àqueles que atendem diretamente à população.
8: Júnior Lourenço explica que a proposta prevê aposentadoria com integralidade e paridade aos 50 anos para mulheres e aos 52 para homens, após 20 anos de atividade. O texto também estabelece regras para quem tem tempo de serviço em outras funções.
4: Trabalho.
5: Projeto de Rodrigo Valadares, do PL de Sergipe, cria uma modalidade de aprendizagem voltada a jovens egressos do serviço militar obrigatório. O texto permite que empresas de segurança privada substituam a cota de aprendizes pela concessão de bolsas preparatórias a esses jovens.
8: Rodrigo Valadares explica que o projeto reduz para 19 anos a idade mínima para atuação como vigilante de quem comprovar a prestação do serviço militar e dispensa. Para ele, a medida amplia a inserção de ex-militares no mercado mercado de trabalho e reduz a vulnerabilidade desses jovens.
24: Votação.
5: O projeto que amplia o reconhecimento de profissionais da radiologia foi alterado na Câmara e retorna ao Senado para análise das modificações. Saiba mais com a repórter Sofia Peçanha.
3: A Comissão de Constituição e Justiça aprovou o projeto que atualiza a regulamentação das profissões de técnico e tecnólogo em radiologia e de bacharel em ciências radiológicas. A proposta, já aprovada pelo Senado, altera a lei que regula o exercício das profissões da área desde 1985.

0: saúde, principalmente na produção de exames radiológicos indispensáveis ao diagnóstico de patologias.
1: Além de atualizar as regras para o exercício da profissão, o texto determina quem pode obter registro nos conselhos regionais de técnicos em radiologia, estabelece regras para a supervisão das técnicas radiológicas e reforça exigências relacionadas à proteção radiológica e à segurança dos trabalhadores e usuários dos serviços. Na prática, a proposta busca dar mais segurança jurídica aos profissionais ao definir quem pode atuar em cada atividade e quais são as responsabilidades de cada função. Durante a votação na Comissão de Constituição e Justiça, a deputada Érica Cocai, do PT do Distrito Federal, defendeu a proposta, afirmando que uma das principais mudanças é o reconhecimento dos tecnólogos em radiologia na legislação.
2: E por fim dizer que nós temos uma legislação que é uma legislação antiga, que não previa o tecnólogo, e tecnólogo agora vai poder fazer concurso público. Tecnólogo vai poder adentrar na saúde como tecnólogo. Portanto, é um reconhecimento.
1: Como a proposta que atualiza a regulamentação dos profissionais das técnicas radiológicas sofreu alterações durante sua análise na Câmara, ela retorna agora ao Senado para análise dessas modificações. Da Rádio Câmara de Brasília, Sofia Peçanha.
3: Desenvolvimento Regional.
4: Grupo do PL do Rio Grande do Sul defende a criação de um regime excepcional para agilizar obras e compras em estados e municípios atingidos por calamidades climáticas. A medida flexibiliza regras de licitação e reduz prazos para acelerar a reconstrução da infraestrutura pública.
5: O projeto também permite contratações simplificadas para obras de prevenção, como drenagem, contenção de encostas e sistemas de alerta. Zucco explica que a intenção é reduzir a burocracia sem abrir mão da transparência e da fiscalização dos recursos públicos.
3: Meio Ambiente.
4: Mário Negromonte Júnior, do PSB, pede que a Comissão de Finanças e Tributação realize uma audiência pública para discutir os impactos econômicos, fiscais e patrimoniais da atuação do ICMBio e das unidades de conservação federais em Una, no sul da Bahia.
5: Segundo Mário Negromonte Júnior, as restrições ambientais afetam atividades agropecuárias, investimentos, acesso ao crédito e a arrecadação do município. Ele defende o debate para conciliar a preservação ambiental com segurança jurídica dos proprietários e o desenvolvimento da região.
3: Transportes.
4: A Câmara aprovou e encaminhou para análise do Senado o projeto que prorroga até 2032 a dispensa do adicional ao frete para a renovação da marinha mercante em transportes com origem ou destino nas regiões Norte e Nordeste. André Abidon, do PP do Amapá, observa que a cobrança pode representar de 8 a 40% do valor do frete.
5: De acordo com André Abidon, a prorrogação ajuda a reduzir os custos de transporte e dá mais segurança para empresas planejarem investimentos nas duas regiões. O benefício vale para a navegação entre portos brasileiros e para o transporte por rios e lagos.
3: Economia.
4: Afonso Florense, do PT da Bahia, assina projeto que cria a Lei de Proteção da Soberania Econômica Nacional contra sanções estrangeiras. A proposta proíbe que sanções unilaterais impostas por outros países produzam efeitos no Brasil.
5: De acordo com Afonso Florense, a medida protege a autonomia do país e impede o encerramento injustificado de contas bancárias e contratos por exigências externas. O deputado sustenta que o objetivo é proteger a economia e a legislação de interferências estrangeiras.
4: A proposta de emenda à Constituição que amplia a imunidade tributária de organizações religiosas foi aprovada na Câmara. Gabriel Mota, do União de Roraima, explica que o texto também impede a cobrança de impostos na aquisição de bens e serviços necessários ao funcionamento das instituições.
5: Gabriel Mota avalia que a mudança dá mais segurança jurídica à aplicação do benefício tributário. A proposta se estende a creches, asilos, orfanatos, monastérios, seminários e comunidades terapêuticas sem fins lucrativos geridas por essas organizações.
3: Agricultura.
4: Uma comissão aprovou o projeto que institui incentivos à geração de energia limpa em assentamentos da reforma agrária. A repórter Maria Neves tem mais detalhes.
6: A Comissão de Minas e Energia da Câmara aprovou o projeto do deputado Mercinho Lucena, do PSD da Paraíba, que cria incentivos para a geração de energia elétrica de fontes renováveis em áreas da União destinadas à reforma agrária. Pelo texto, poderão se beneficiar da lei pessoas físicas ou jurídicas organizadas em cooperativas e associações que representem assentados. para viabilizar a geração de energia limpa nos

0: assentamentos, a proposta assegura acesso prioritário a linhas de financiamento em bancos públicos e prioridade no licenciamento de obras de rede elétrica. O projeto também permite que o excedente de energia de microgeração e de minigeração distribuída seja adquirido por distribuidoras ou órgãos públicos. De acordo com o relator, deputado Júlio Lopes, do PP do Rio de Janeiro, o projeto cria a possibilidade para que cerca de 1 milhão de famílias acessem novas fontes de renda por meio da comercialização de excedentes energéticos. Na opinião do parlamentar, ao permitir que essas famílias instalem e operem usinas de energia limpa, o projeto cria um ambiente de negócios favorável ao cooperativismo e ao associativismo rural.
1: É um projeto que tem um mérito muito especial de dar àquelas pessoas que estão em áreas destinadas à reforma agrária, portanto, pessoas que não têm propriedade, que não têm terra, que não têm outras possibilidades de desenvolverem projetos de energia e, a partir desses projetos, terem uma capitalização, terem uma renda. E eu entendi que isso será de grande valia para a capitalização dessas áreas mais pobres do Brasil, ajudando essas populações menos assistidas.
0: O projeto que cria incentivos para a geração de energia renovável em assentamentos da reforma agrária ainda será analisado pelas comissões de Agricultura, de Finanças e Tributação e de Constituição e Justiça. Da Rádio Câmara de Brasília, Maria Neves.
2: Marcelo Moraes, do PL do Rio Grande do Sul, é favorável ao projeto que atualiza as regras do crédito fundiário para a compra de imóveis rurais. Segundo o deputado, a proposta torna a política de acesso à terra mais justa ao considerar as diferenças de preços entre as regiões do país.
3: Marcelo Moraes afirma que os limites atuais estão defasados e dificultam o acesso de agricultores familiares ao programa. Para ele, a medida fortalece o crédito fundiário, amplia a inclusão produtiva e contribui para o desenvolvimento regional e a segurança alimentar.
4: Esporte.
2: Arthur Oliveira Maia, do União da Bahia, é autor da proposta que proíbe a publicidade, a propaganda e o patrocínio de apostas de cota fixa, as chamadas bets, em todo o país. O projeto ainda veda a contratação de influenciadores, atletas e celebridades para divulgar as apostas.
3: O texto proíbe também o patrocínio de eventos e a utilização de marcas de bets em estádios, arenas e outras instalações. Arthur Oliveira Maia acrescenta que 20% da área de exposição das plataformas de apostas deve ser destinada a alerta sobre os riscos do jogo.
4: Ciência e tecnologia.
2: Fernanda Coelho Filho, do União de Pernambuco, solicita a criação da Frente Parlamentar em Defesa do Programa Espacial Brasileiro. O deputado entende que o colegiado pode colaborar com a formulação de políticas públicas voltadas para o setor espacial e de inovação tecnológica.
3: Fernando Coelho Filho afirma que a iniciativa visa fortalecer a soberania nacional com o desenvolvimento de programas em telecomunicações e monitoramento climático e territorial. Ele argumenta que a frente vai atuar para garantir recursos orçamentários para o setor.
2: Antônio Doido, do MDB do Pará, celebra a aprovação na Câmara de projeto que impede o bloqueio de recursos do Fundo de Universalização dos Serviços de Telecomunicações. Ele ressalta a importância do FUST no financiamento de ações para ampliar o acesso à internet no país.
3: Antônio Doido avalia que a medida pode assegurar mais recursos para levar internet de qualidade a escolas públicas, áreas rurais e comunidades que ainda não têm atendimento adequado. O texto também prevê mais investimentos para a infraestrutura das próprias operadoras.
2: Juscelino Filho, do Maranhão, é favorável ao projeto que estabelece novas regras para o compartilhamento de postes de energia elétrica por empresas de telecomunicações. A proposta busca ampliar a organização das redes e garantir acesso isonômico à infraestrutura.
3: O texto atribui à ANEEL e à Anatel a definição das regras técnicas e econômicas do compartilhamento e prevê prazo de 5 anos para regularizar ocupações irregulares. A proposta, que tem o apoio de Juscelino Filho, também incentiva a modernização da infraestrutura.
4: Segurança Pública.
2: Mário Frias, do PL de São Paulo, defende ampliar o prazo da prisão temporária em investigações de organizações criminosas e associações criminosas de alta complexidade. A medida vale para casos que dependam de provas como quebras de sigilo e análise de dados digitais.
3: Pela proposta, a prisão temporária poderá durar até 40 dias, com possibilidade de prorrogação por igual período, mediante decisão judicial fundamentada. Segundo Mário Frias, o texto também estabelece prazo de 30 dias para o Ministério Público se manifestar após a conclusão do inquérito.
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4: Justiça.
2: Felipe Francischini, do Podemos, do Paraná, quer reforçar a proteção patrimonial da mulher na dissolução do casamento ou da união estável. Ele defende que medidas de bloqueio e proteção de bens não poderão atingir imóveis ou outros bens dados como garantia em financiamentos.
3: Felipe Francischini afirma que a medida evita que bens que ainda pertencem juridicamente ao banco ou a outro credor sejam incluídos na proteção patrimonial. Segundo o deputado, a intenção é assegurar que as medidas incidam apenas sobre bens efetivamente disponíveis.
4: Últimas notícias.
2: O jornal Câmara dos Deputados irá a Salvador nesta sexta-feira para mais uma gravação itinerante da Voz do Brasil nos estúdios de emissoras da Rede Câmara de Rádio.
3: Lado a lado, um âncora da Rádio Câmara de Brasília e um âncora da emissora local vão apresentar as principais notícias do dia. O programa gravado em Salvador irá ao ar na próxima segunda, dia 31.
2: Termina agora o jornal Câmara dos Deputados, produzido pela Rádio Câmara, com trabalhos técnicos de Everson Urani e apresentação de Márcio Aquiles Sardi e Val Monteiro. Boa noite.
3: Uma ótima noite. Você fica agora com o Minuto do TCU.
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4: 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Boa noite.

ótima segunda, boa semana pra você de rádio ligado, curtindo aqui, ó, a melhor programação do rádio. Tamo chegando, e aí, tá tudo bem? Como é que foi o finalzão de semana? Aproveitou bastante? Repôs as energias pra enfrentar mais uma semana? Então partiu, ó, sorrisão no rosto, pensamento positivo. Fernando Bettoli, seu amigo e comunicador, acabou de chegar por aqui pra gente fazer essa história linda que a gente faz dia após dia. Bora contar mais uma página aí da nossa história, do livro da nossa história, né? Bora começar com ela, Marília Mendonça, o brilho da eterna rainha da sofrência. Foi por conveniência, é a primeira de tudo por aqui. Tamo junto, boa semana pra você, ligado na melhor programação do rádio.

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1: Matheus Fernandes com Matheus e Cauã, Triplex, Fama de Louco do Zaneto e Cristiano, tá no meu coração. Edson e Hudson, Foi por Conveniência, Marília Mendonça foi a primeirona de tudo por aqui. 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Ótima noite pra você, agora 10:14.

foguete junto com o Panda. Alguns defeitos, todo mundo tem defeito. Quem não tem, que atire a primeira pedra, né? Teve Fidu Mejeca, passou Eduardo Costa, o embaixador Gustavo Lima, também cantando, soltando a voz por aqui, deixando você feliz da vida sempre com as melhores músicas, porque aqui a gente traz sempre as boas pra você conferir.

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0: galera que tá aí de ressaca nessa segunda-feira, Israel e Rodolfo, arruma um bom. Se não tá bom, arruma um bom, é simples assim. Teve Zezé de Camargo com música boa aqui, Natan, Léo Babinotti com Danilo e Davi, também soltando a voz na sua segunda-feira pra você de rádio ligado, curtindo sempre as boas do jeito que você gosta. E aí, tá tudo bem? Partiu? Começar a semana com o pé direito, com muita positividade pra gente atrair coisas boas pra essa semana que está se iniciando? Então vem, porque aqui tem música boa o tempo todo. Pra galera na frequência, pelo site, aí online, curtindo a programação. Obrigado mesmo pela audiência, boa semana pra todo mundo. Agora, 11:03.
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Roberto e Ronaldo, Eu Não Sou de Ninguém. Teve Luan Pereira com o Gustavo Mioto, Zé Felipe, Simone Mendes. Ó, dedão no telefone, manda mensagem, porque tá liberado a partir de agora pra você aqui o Insta, WhatsApp, Facebook. Manda sua mensagem, porque eu vou abraçar você que tá aí do outro lado do rádio. Vem fazer história com a gente por aqui. 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Excelente noite pra você, agora 11:21.

Gustavo Lima, que pena que acabou. Panda, Jorge Matheus e o Felipe e Rodrigo passando por aqui. Mais alôs, hein? Quem tá com a gente? A Tatiana Pereira, a Elaine Pavani, também a Alicia Fernanda, a Luana tá por aqui também, a Roberta Batista, a Emily, quem mais? A Hillary, a Cláudia Pereira, a Letícia tá com a gente, Cleonice também, a Rosa, a Elaine Freitas, Gustavo por aqui, a Cintia Andrade, também o Bruno Duarte, o Maicon Rodrigues, também a Cristiane Ciani, a Helene Cristina por aqui, a Iris Melo, Joyce Gabriela, Mainara Lima, Rafaela Jimenez, Beatriz Alves, a Mari Lopes, quem tá por aqui? A Maiara de Oliveira, a Eliene Xavier, a Selma Oliveira, Lara, Marli Thiago tá por aqui também, Josiane Pessoa, o Elton, a Francisca, também a Lidiana Camilo, a Priscila, a Mariana, tá por aqui o João Pereira, Patrícia Silva, o Daniel Ferreira e também a Estela Domingues de Rádio Ligado. Boa semana, semana extraordinária pra todos.

Mendonça, pra gente fechar a nossa programação desta segunda. Tudo vai ficar bem, tenha certeza disso. Bruno e Marrone tem o ciúme de tudo, a dama de vermelho e brigas. Fofoca do ano com Juan e Leandro, meu silêncio, Matheus e Cauã, com a Simone Mendes. Chegou a hora de dar tchau, tamo indo nessa. Obrigado mesmo pela audiência, companhia de vocês. Amanhã tamo de volta com você nessa terça-feira, trazendo muito mais alegria, muito mais música boa e energia positiva. Juntos estamos, sempre na melhor programação do rádio. Valeu, valeu, valeu, turma!

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0: Muito bom dia para você, 6:01.
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E aí, turma, excelente terça-feira pra você. Muito obrigado aí pela sua audiência. Mais um dia, vamos lá. Eu quero você antenado, quero você mandando mensagem, beijo e abraço pra quem você quiser. O espaço tá aberto aqui pra você, viu? Obrigado aí pela sua audiência de sempre aqui com a sua rádio preferida. Eu, Diogo, cheguei pra espalhar alegria no seu rádio. Vem comigo. Vamos lá deixar nossa terça-feira melhor? Rick Martin é a primeira pra gente poder curtir. Estranho é o nome da música e quem vem cantar é ele.

0: esses foram o Vitor e Léo que cantaram por aqui a música Só, uma das músicas mais tocadas do Vitor e Léo também, chegando junto, fazendo companhia pra você na nossa terça-feira. E aí, como é que andam as coisas aí pra você que tá em casa, você que tá trabalhando na correria do dia a dia? Muito obrigado aí pela sua audiência, bora lá, manda aquela mensagem bacana, compartilha o que você tá fazendo de bom aí, nada de tristeza, aqui é só alegria, bora abrir um sorriso aí, tem muito mais músicas pra você ouvir por aqui, então manda mensagem. Ainda teve aqui João Bosco e Vinícius, 25 horas com a participação do Gustavo Lima, teve aqui também Rio Negro e Solimões, Trembão, e teve a música do Rick Martin, Estranho, com a participação dele, Luan Santana. 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Ótimo dia pra você, 6:17.
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0: aí, os meninos, Hugo e Guilherme, acabaram de cantar por aqui a música Oi Deus. Essa música é bonita, né? Gostosa de ouvir também. Então, conta pra gente aí. Bora mandar aquela mensagem, compartilha um pouco do seu dia. Se você estiver nas estradas, meu amigo, boa viagem aí pra você, viu? De olho no trânsito aí, mantenha sempre o limite de velocidade. Deixa a trilha sonora por nossa conta. 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Ótimo dia, 6:35.
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2: Só com ela, a música do Murilo Huff, que você ouviu por aqui com a participação especial do Matheus Fernandes, que arrebenta também, hein? Muito legal essa música aqui, ó. Deixa eu aproveitar pra mandar abraço aqui também lá pra Grazi, que tá ligada curtindo a gente no trabalho, né? Aproveitando a terça-feira, na boa, curtindo aí enquanto, né, faz o que tem que fazer no trabalho, passa tudo rapidinho, né? Isso é bom demais, ó. Música boa tem espaço garantido por aqui, então bora mandar mensagem.
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2: E os cachês das principais sertanejas do país impressionam. Ah, quanto elas estão ganhando? Eu vou contar tudo pra você agora. Excelente terça-feira, hoje, dia 25 de agosto de 2026. Obrigado pela sua audiência, você curtindo a gente em casa, você ouvindo no trabalho também. Você, meu amigo, que tá pela internet, em cada cantinho desse Brasilzão de meu Deus, tem alguém conectado aí também. Então bora mandar mensagem, eu quero saber o que você tá fazendo de bom. Vamos lá, minha gente, falar aqui sobre os cachês das sertanejas. Simone Mendes pode receber entre 750 mil e 1 milhão e 700. É muita coisa, né? Isso por apresentação, hein? Enquanto Ana Castela e Laona Prado já tiveram shows contratados por 1 milhão e 200 mil. É muita grana, hein? E as irmãs Maiara e Maraísa receberam cerca de 784 mil reais por apresentação em festas juninas da Bahia. E Mário Fernandes já chegou a 500 mil reais por um show, um único show. As artistas também estão entre os destaques da programação da Festa do Peão de Barretos.

0: Antigas pra gente matar saudade por aqui. Muda é o nome dessa música, é um clássico aí que invadiu aqui o nosso Mais Antigas, né? Fazendo jus aqui é o nome do programa. Obrigado a você que tá curtindo a gente no trabalho, você que tá na correria aí também, né? Afinal de contas é terça-feira ainda, tem muita água pra passar debaixo da ponte, né? Teve a música do Marcos e Belucci aqui, ó, Então Foge, e teve o som do Zé Henrique e Gabriel. O que combina comigo é você. Esse é o nosso Mais Antigas que vai ficando por aqui, mas tá de volta a qualquer momento. 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Bom dia, 7:03.
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0: Kleber e Cauã, mil aditivos. Você acabou de curtir por aqui na nossa terça-feira. Obrigado pela sua audiência de sempre, muitas vezes aí trabalhando, né? Na correria ou descansando também. Bom descanso, é. Quem trabalha tem que descansar, né, gente? É, recarregar as baterias é importante demais pra gente poder levar o dia a dia de forma mais leve, mais criativa também aí, né? Pra que coisas boas possam cruzar o nosso caminho, é ou não é? Manda mensagem.
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0: Bom dia, agora 7:20.

0: Gabriel, a música Se Quiser. Pois é, meus queridos, eles estão aqui, ó, pra deixar o seu dia bem melhor. Você que tá ligado com a gente, curtindo a programação pela internet, seja bem-vindo. Cada dia mais tem pessoas aí, ouvintes novos chegando, e a gente fica muito feliz que você também ajuda nisso tudo aí, né? Na proliferação, espalhando aí aos quatro cantos sobre a nossa rádio, ou seja, a sua rádio preferida. Muito bom dia pra você, 7:35.
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Cerveja, sal e limão. Essa foi a música do Matheus e Cauã que você acabou de ouvir por aqui. A mistura mais que perfeita para um churrasco, para um encontro com os amigos, a família, não é? Mas calma, ainda estamos vivendo uma terça-feira, viu? Daqui a pouquinho passa rápido, aí tem fim de semana, né? O sabadão, o domingão para você aproveitar e fazer isso aí. Separar sua cervejinha com sal e limão. Mas atenção, beba com moderação e se dirigir, não beba. Ótimo dia, 9 para as 8.

0: Aí, música da Nayara Azevedo, que você acabou de ouvir por aqui na nossa programação. Então, você que chegou agora e ligou seu rádio, ouviu a Nayara Azevedo, curtiu uma música bem bacana, viu? Mas eu, Diogo, vou indo embora, vou descansar. Bom descanso pra quem é de descanso e bom trabalho pra quem é de trabalho. A gente se fala, até a próxima. Tchau, tchau. 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
2: Opa, bom dia, bom dia, bom dia pra você ligado no som da 95,5, coisa boa. Saber que você está aí do outro lado, sempre ligado no som da Difusora FM. Terça-feira, dia 25 de agosto de 2026. Oh, coisa boa. Saber que você está aí, tá trabalhando, tá em casa, onde quer que esteja. Então, ó, aumenta o volume e vem começar mais um dia com a gente, com a Difusora, a primeira em alegria, a primeira em boa música. Começando agora mais uma manhã de alegria, informação e muita música. Aumenta o som e vem, ó, com a Difusora FM, Valdemar Júnior no comando.
3: Senhoras e senhores, com vocês, nosso amigo João Gomes.
4: Bom dia, bom dia.
3: Vamos embora, rapaz. Bora, moço.

0: Difusora FM, a primeira em alegria, a primeira em boa música. 8 horas e 15 minutos. Que é isso aí, DJ? Tá caindo aí, émos? Direto ao nosso telefone, nosso amigo Peixinho, lá de Santa Adélia, tá por aqui. Fala, meu amigo Chifrudo, bom dia.
1: Bom dia, meu amigo Valdemar Júnior, aqui é o Peixinho de Santa Adélia. Nossa, rapaz, eu tava escutando aquela música do Daniel, muito bonita, rapaz.
0: Qual assim, música?
1: Que foi na casa do velho e levou a viola e repicou a viola, a morena. Eita. Caiu nos braços dele. Olha, antigamente era assim, mas hoje... Hoje é assim, ó. Eu fui na casa do velho, acendi um, ela caiu nos meus braços. Eu fui na casa do velho, levei uma latinha, ela caiu nos meus braços. Eu fui na casa do velho, estiquei um pó, ela caiu no meu braço. É, hoje pra ir na casa do velho, não leva viola, não. Senão ele vende a viola. Ele leva na biqueira e vende a viola. Bom dia, bom problema.
0: Ai, meu, esse velho aí é você, esse velho? Ai, como que é? Não, eu não vou falar isso, não, Didi. Como que é? O velho da biqueira em Santa Adélia? É ele?
2: Cadê ele, hein?
0: Fala isso, o pessoal vai em cima dele, hein? Isso não é coisa de falar, não, rapaz.
2: Ah, oh, Zé da Manga.
0: Esse peixinho aí não gira bem, não. Ele é louco mesmo.
3: Ô, louco, meu!
0: É, vai levar uma porrada, hein, peixinho? Pensou os caras pegar o peixinho? Rapaz do céu, o peixinho vai preso? Vai preso, hein, peixinho? Cuidado, hein? Além de ser corno, vai ser ex-presidiário. Ei, peixinho de Santa Adélia. Esse não tem jeito mesmo, hein? Quem mais tá conosco por aqui? Nossa amiga Lourdes Maria. Vou colocar Lourdes Maria e o peixinho numa cela só. O que vocês acham? Será que vai dar bom? O peixinho e a Lourdes numa cela só. É porque a dona Florinda não vai querer ir junto com o peixinho. Não vai querer salvar a tua vida, não, viu, peixinho? É, a dona Florinda é esperta demais pra querer ficar presa em teus braços. Né, gaivota?
4: Bom dia,
0: bom dia, gaivota.
4: Como que você consegue ficar tão bonitinho com esse bigodinho, hein?
0: Ai, meu Deus, hein? Começou daquele jeito, gaivota. É o menino de mamãe.
4: Ai, pai, para. Tô impactada.
0: É o menino de mamãe.
4: Ai, pai, para. Tô impactada.
0: É demais.
5: Que demais. Ai, que delícia. Que demais. Ai, que delícia.
0: Será que ele tá ouvindo já? Deixa eu mandar um abraço aqui especial pro meu amigo Luciano Vitorino. Ele está ouvindo a Rádio Difusora através do site. Isso mesmo, lá em Alagoas. Alô, Luciano, tá na sintonia por aí, meu amigo? Será que o homem já tá por aqui? Não, agora foi áudio do peixinho.
1: É a única biqueira que eu tenho.
0: Ah, tá com medo, é peixinho? Apagou, né? Como que é? Ontem eu... Não vem reclamar aqui. Não, ai, Zildinha reclamou. Ai, como ele tá chato hoje. Não falou quase nada. Ontem. Oi, Zildinha, você já ouviu a palavra chamada ressaca? Ela me perguntou se eu fui pra Barretos, eu mandei a foto pra ela. Ela não acreditou. Aí o problema é meu, é Isildinha, que você não acreditou que eu fui pra Barretos? Eu também sou filho de Deus, né? Olha aqui, olha o homem aqui, ó. Bom dia, Valdemar. Estão aqui em São José da Laje, na escuta. Valeu, meu amigo Luciano. Manda o nome da rapaziada aí, se você tá trabalhando com mais pessoas aí. É, ele que trabalha com metalúrgico, né? Fala pra mim aqui, ô Luciano, o que é que você trabalha? Pode me mandar áudio aqui também, viu? Mande áudio. Valeu, Luciano!
1: É, a única biqueira que eu tenho aqui, eu tô vendendo, é droga mesmo.
0: Ah,
1: tô vendendo a sogra.
0: A tua sogra, né, cara, que você tá vendendo, né, o peixinho. Ô peixinho, vai lavar uma lavagem de roupa que você ganha mais, vai. É...
6: O que você tá fazendo agora?
3: Vambora lá no cabaré tomar umas pingas. Fala comigo. Sai cachorro.
0: Agora eu não posso, cara. Agora não dá.
4: Ah, Zé da Manga.
0: Virou bagunça.
6: Que botou esse áudio aí? Rapaz, é sacanagem, velho. Aí já virou bagunça. Já virou bagunça. Eu não gostei.
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0: Tem sucesso chegando. Ivete Sangalo, eu só quero um xodó. 8:20, bom dia!

Tá aí no som da melhor chan de harmonia com ele, João Gomes, Revoadinha, agora 8h25 no som da Difusora. Nosso amigo Augusto tá por aqui também, tá no trabalho, estamos online na Difusora, na obra aqui no Horizonte, todo mundo junto e misturado, é coisa boa. Vamos ao nosso primeiro bloco do seu horóscopo do dia.

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2: Confira o seu signo, alô Áries, bom dia. Olha, boas novas chegam de Mercúrio, que muda de signo e cenário, deixando sua inteligência, versatilidade e seu tino comercial no modo turbo. Arianjo, você vai contar com a sua, com energia física e mental abundante para fazer tudo o que planeja e pode aí ter ótimas ideias no trabalho. No amor, o romance fica blindado e o período será de sintonia plena com sua alma gêmea. Se o coração está desocupado, não deve faltar candidato para preencher a vaga. Olha, números da sorte: 41, 40, 22. E cor para o dia: lilás. Alô, Touro, bom dia. Hoje a lua sobe ao ponto mais alto do seu horóscopo e manda vibes maravilhindas para a sua vida profissional. Se a meta é progredir e assumir um cargo de maior prestígio, vá à luta e mostre sua capacidade, viu, bebê? Os chefes estarão de olho e podem reconhecer o seu valor. No amor, Mercúrio também vai influenciar diretamente aos assuntos do coração e deixará seus encantos no modo arrasane. Você terá charme e sedução de sobra para conquistar o crush dos sonhos. Números da sorte: 5, 40 e 31. Cor para o dia: violeta. Alô, gêmeos, bom dia, gêmeos. Olha, os assuntos domésticos estarão no radar e quem avisa é o seu regente Mercúrio, que ingressa em Virgem logo cedo pela manhã. Interesses com parentes ganham evidência e você deve se dedicar ainda mais para deixar tudo em ordem em casa. No amor, prepara o coração, porque há bela chance de encontrar o love que sempre desejou, meu cristalzinho. Alguém que combina super com você pode cruzar o seu caminho e entrar na sua vida pra ficar. Números da sorte: 57, 10 e 30. Cor para o dia: dourado. Você gosta, né, Ana?
3: Eu gosto.
2: O que convém a você, né? Alô, Câncer, bom dia. Quer notícia boa, caranguejinha? Olha, então toma. Mercúrio muda de signo e cenário nesta terça-feira e promete deixar sua comunicação afiadíssima. Você terá boa lábia, simpatia e muita habilidade para se expressar. Saberá convencer quem estiver por perto. Olha, no amor, hoje a conversa vai rolar solta com o love e o romance deve ganhar mais sintonia. Você está no free na pista, tem tudo para atrair contatos, contatinhos e contatões. Alguém que encontra sempre pode cair de amores por você. Números da sorte: 16, 36 e 27. Cor para o dia: preto. Alô, Leão, bom dia. Preocupada com os boletos, consagrada, consagrado? Esquenta não, porque vai cair na conta aí um aliado de peso para reforçar os ganhos e pegar os contatinhos. Mercúrio ingressa na sua casa da fortuna e dará maior apoio para semear, sanear, na verdade, e equilibrar suas finanças. No amor, namoro firme talvez nem esteja nos planos, mas as estrelas mandam um belo incentivo para você se envolver. O lance pode virar romance, hein? Rapidamente. E quem já tem um love vai curtir um dia repleto de harmonia. Números da sorte: 44, 53 e 14. Cor para o dia: amarelo. Alô, Virgem, bom dia. Novidades gloriosas chegam aí no seu regente Mercúrio, que começa a brilhar em seu signo nas primeiras horas da manhã, além de elevar sua vitalidade física e mental. Seu astral reforça suas principais qualidades, o que só deve favorecer seus triunfos e o sucesso. No amor, se está na solteirice, pode ir mudando o status, viu? Você vai contar com simpatia, boa lábia e sedução para impressionar quem deseja. Números da sorte: 36, 45 e 12. Cor para o dia: roxo. Eu volto já já com o seu signo.
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0: Difusora FM no som Beyoncé. Agora faltando 20 minutinhos para as 9 horas.
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0: Ao nosso telefone, nossa amiga Isildex. Bom dia.
2: Ju, queria mandar um áudio. Bom dia. Pro seu amigo Luciano. Ah. Oi, Luciano, seja bem-vindo à rádio. Sou ouvinte do Ju. Seja bem-vindo.
0: Parece que foi ensaiado, né, cara? Parece que foi ensaiado. E você acredita que não foi?
2: Ô, Ju, você não vem com o rolo pro meu lado, não, hein? Que eu te pego, hein, gato?
0: Eu com o rolo pro teu lado. Ai, ai, ai. Eu vou te contar.
3: Ô, louco, meu!
0: E a culpa é minha ainda, né, Isildinho? A culpa é minha, né?
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0: Fala, Libra, bom dia. Olha, sonhando com uma terça-feira sortuda e produtiva, consagrada, então pode levantar as mãos para o céu e agradecer. Hoje a lua desembarca em seu paraíso e sorri para os astros, realçando a sua sorte. No amor, já nos contatinhos e no romance, tudo pode conspirar a seu favor e o período promete ser good vibes. Seu charme estará no modo irresistível na pista e o love tende a ficar mais apaixonado por você. Números da sorte 2, 20 e 52, cor para o dia verde claro. Alô, Escorpião, bom dia. Good news chegando de Mercúrio nas primeiras horas da manhã e devem movimentar bastante a sua vida social. O astral começa a brilhar em Virgem, trazendo novos estímulos e horizontes para as amizades. Você tem tudo para conhecer gente diferente. Olha, Mercúrio também vai influenciar as paqueras e avisa que você deve fazer o maior sucesso na pista. Já na união, o clima fica mais caseiro e talvez se sinta mais à vontade a sós com o love. Números da sorte 29, 36 e 20, cor para o dia cinza. Alô, Sagitário, bom dia. Sonhando um dia perfeito, sem defeitos, Sagita? Então pode se animar, porque é exatamente o que as estrelas prometem para hoje. A lua muda de cenário e troca likes aí, variações com os planetas, deixando a sua comunicação e simpatia no modo turbo. No amor, com tanta energia boa soprando a sua direção, é claro que os assuntos do coração não ficam de fora e você pode superar um dia maravilhindo na paquera. Números da sorte 35, 15 e 5, cor para o dia azul claro. Alô, Capricórnio, bom dia. Tudo indica que hoje a carteira vai ficar recheada, hein? A lua ingressa em sua casa da fortuna ao raiar do dia e faz aspectos excelentes com os astros, elevando sua sorte e apontando um período top para ganhar dinheiro. No amor, Mercúrio vai além e promete ampliar seus horizontes nos assuntos do coração. O astro revela que você pode se aproximar de alguém com potencial para ser a sua alma gêmea. Números da sorte 46, 18 e 19, cor para o dia amarelo. Alô, Aquário, bom dia. Você tem motivos de sobra, viu, para glorificar seu cristalzinho. A lua desembarca em seu signo e sorri para os astros, trazendo vibes generosas e positivas para vários setores da sua vida, inclusive na saúde. Você terá energia e disposição para dar e vender. No amor, seus encantos e sua sedução ficam em evidência e os contatinhos devem fervilhar. O amor está no ar e pode dar match no primeiro encontro. Números da sorte 47, 2 e 45, cor para o dia rosa. Alô, peixes, bom dia. A lua migra para o seu signo anterior ao seu e até poderia sinalizar bagacinhas, só que não, bebê. Ela troca likes com os astros e avisa que você pode faturar mais se seguir sua intuição. Só convém agir com discrição e não comentar nada por aí. Fecha a boquinha. Agora as vibes mais importantes chegam de Mercúrio, que passa a brilhar e Virgem promete deixar sua vida amorosa firme e forte. Números da sorte 24, 32 e 31, cor para o dia verde esmeralda. Ficando por aqui o seu horóscopo.
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0: essa é pra casar.
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2: Vale.

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3: Programa Valdemar Júnior de volta no som da melhor, agora 9:02. Telefone tá liberado para você participar conosco, mandar o seu pedido musical 997640955. Nosso amigo Augusto tá por aqui. Valdemar, por gentileza, manda um abraço aqui pro David e a sua esposa Daiane. Toca Luan Santana e um abraço. Como que é aqui, rapaz? Lê aí, vai, o DJ. Não, lê. Lê não, lê você aí. Você fica responsável em receber as mensagens dos ouvintes. Aí chega numa dessa, você quer que eu leia.
4: Ô, louco, meu!
3: Não, aí lê você.
5: Não creio.
3: Um abraço por trás no Luan Pedreiro. Ô Luan, que conversa é essa, hein, rapaz?
4: Ô louco, meu!
3: Luan Pedreiro.
6: Ah, Zé da Manga.
3: Sei não, viu,
7: tô
3: rapaz?
7: Tô namorando.
3: Sei não.
7: Tô namorando sério.
3: Será?
7: Certa.
3: Será?
7: Linda, bonita.
3: É, mas Heineken.
7: Especial, vale a pena lembrar que não é só pra namorar, não.
3: É pra quê?
7: Fui um fã.
6: De respeito, conversa.
3: Deixa de conversa boba, rapaz.
8: Você terminou com ele, tá chorando.
3: Chega, Luan Santana. Água com açúcar.
8: Água com açúcar.

0: Luan Santana, Água com Açúcar. Agora 9:08 no som da melhor, meu amigo. Zico de Oliveira, bom dia.
1: E alô, meus amigos. Alô, pessoal daqui, dali, de toda a região. Muito bom dia.
0: Bom dia.
1: É, quem vos cumprimenta, esse amigo de sempre, hein? Zico de Oliveira, hein? Eu sou aqui da Tropical FM de Imbaúba, da 98.7, mas para mim é um prazer, uma alegria estar participando aí do programão do Valdemar Júnior, aí na difusora, na 95.5. Ô, Valdemar,
0: opa.
1: Eu gosto muito de participar do teu programa, rapaz,
0: muito
1: hein?
0: Muito bom, Zico.
1: É um programa sensacional.
0: Obrigadão.
1: É uma liderança, rapaz, de audiência pro Catanduva e toda essa vasta região. Um abração do Zico de Oliveira para todos. O Valdemar vai continuar assim, né? Não precisa melhor. Você tá de parabéns aí na difusora.
0: Valeu, potência.
2: Zico, ô, meu amigo Zico, você não quer casar com a vaca da minha sogra?
0: Leva ela lá em Baúba, nosso amigo peixinho, quem sabe, né? Oi,
3: dia,
0: Silvia.
3: Valdemar.
0: Oi, venenosa.
3: Você, meu bem. Ai, você quer água ou açúcar, hein, Valdemar?
0: Eu? Oh, eu quero
3: Valdemar,
0: água.
3: Você sabia que o açúcar e o sal, você não sabe distinguir um do outro? Hã? Somente
0: provando
3: pra saber qual é quem.
0: Olha a pegadinha.
3: Ai, Valdemar, eu já estou filosofando com você. Estou vendo uma tartaruga na minha frente.
0: Ô Silvia, tem muito homem e tem muita mulher enganando por aí também, viu? Mas esse assunto é pra depois.
3: A zoião tá passando, hein?
0: Ai, ai.
3: Beijo nessas suas bochechas rosadas.
0: Beijo, beijo, Silvia Zoiuda, Silvia Cássia.
2: Ô Silvia, você não sabe distinguir o peixinho de Santa Adélia, lindo, maravilhoso, do Betty Preach. É só provando.
0: Ah, é só provando, mas tem pouca diferença, né, peixinho? Tem pouca diferença, eu acho, cara. Não, é sério, eu acho pouca diferença, viu?
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0: Difusora FM, perdas e danos, Sorriso Maroto, Ferrugem, Grupo Benza Deus. Na sequência você ouviu Ivete Sangalo, 0 a 10, com Luan Santana e também Mani Vaqueiro, Dói. Música boa de ouvir, só aqui na Difusora FM, por quê? Porque toca de tudo. Toca o ritmo que você gosta de ouvir. Telefone liberado, 997-640-955. Vem fazer parte da festa aqui na Difusora FM. Que bom saber que você está aí do outro lado ligadinho. Eu volto já. Aumenta o som.
1: Bom dia, Ju.
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1: De volta na melhor, Léo Pernambucano, meu amigo, de volta por aqui.
2: Bom dia, rapaziada da Difusora FM. Mandar um forte abraço aí a rapaziada de Catanduva, o meu amigo Af Pintura, Dilson Af Pintura, e a rapaziada de Palmares Paulista. Tive o privilégio aí de passar uma temporada boa nessa cidade maravilhosa. Alô, meus parceiros de trabalho. Alô, Lucas, meu amigo Rafa, meu amigo aí Fabrício Senna de Pindorama, meu amigo aí Marcão. É isso aí, o Marcão, grande operador da pá carregadeira da usina Catanduva. Aquele é o Pernambucano na voz, diretamente de Recife, curtindo Difusora FM.
1: O cara está em Recife, rapaz, ouvindo a Difusora FM. É mole? Abraço, meu amigo Léo Pernambucano. Morou ali um tempo, né? Em Palmares. E ligado, ligado no som da melhor Difusora FM, Catanduva, São Paulo. Obrigado, viu, Léo? Boa sorte, tudo de boa na tua vida. Estamos por aqui. Tá chegando ele. Canta, Mirosmar, Zezé de Camargo e Luciano. Felicidade. Que saudade de você.

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1: Bom dia.

0: Difusora FM, Ed Brito e Samuel. Toda mulher. Será que toda mulher?
1: Toda mulher. Já nasci pra morrer de amor.
0: Sei não, viu?
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0: Eu acho que não morre, não. Agora 10:06 no Som da Melhor. Obrigado demais pela sua audiência, onde quer que esteja. Nossa amiga Tati, Cantina Mãe e Filha Fatorelli, obrigado demais pela audiência. E a nossa amiga Isudinha mandou um abraço lá pro conterrâneo.
3: Ô Ju, você não vem com rolo pro meu lado,
0: não. Não é rolo, não. É verdade, rapaz. É verdade, é verdade. O cara me mandou um áudio aqui. Alô, Luciano, lá em São José da Laje, Alagoas. Fala, Luciano.
4: Olá, minha amiga. Bom dia. Aqui é o Luciano. Sou o conterrâneo de Ju. Juarez Júnior, né?
0: Juarez Júnior foi boa, hein?
4: Conterrâneo dele aqui, das minhas terrinhas aqui nas Alagoas. Eu tava conversando com ele. Ô, me dei a frequência aí. Aí eu procurei aqui na Rádio Net e achei a rádio aí.
0: A Rádio Net, isso.
4: A partir de agora eu vou estar na escuta aqui pelo conterrâneo. Aí um abraço também, meu amigo. Fique com Deus e um bom dia.
0: Aí, ó. O Isildinho, agora trata o rapaz com educação, viu?
3: É, Luciano, eu falei pra ele não vir com rolo, não, porque o Ju é cheio de rolo. Ele só põe eu em rolo.
0: Ele vai te conhecer ainda, viu, Isildinha? Ele vai te conhecer que, na verdade, você não é essa flor que cheira e toda, não, viu? Não. Ele vai conhecer a peça.
5: Ah, Zé da Manga.
0: Qualquer dia desses, você vai soltar as suas pérolas.
5: Ai, eita, gota serena.
0: Ele vai te conhecer através da difusora.
5: Bota,
0: Cuidado, viu, Luciano, que essa daí, cara, ela dá o bote e esconda a unha. Ó, Isildinha, você tá na minha mão. Você tá na minha mão, viu? bom dia, nossa amiga Daniela Regina, tá ligada conosco também. Obrigado pela audiência. Nosso amigo Sérgio Maciel. Bom dia, meu amigo. Estou ligado aqui. Tá certo, Sérgio. Obrigado demais pela audiência. Oi.
6: Valdemar, hoje eu vou querer chamar minha turma. Vamos lá. Trizão, cadê você? Larga do ferro e vem me ver. Tadeu, cadê a tua cara? Vem aqui, vamos fazer uma farra. Ô peixinho, cadê você? Glu-glu.
0: Glu-glu,
6: cuidado
0: yeah.
6: com o aquário. Ô, querido. Agora é o melhor. Ai, agora é o melhor.
0: Fala.
6: Oi, Valdemarzito. Cadê você, meu cocôzito?
0: Não, aí é demais,
6: ai,
0: né?
6: Ai, lindezo. Você é meu príncipe de todas as manhãs. Adoro.
0: Eu vou te... Tem hora que não tem nem resposta, né? Pra essa Silvia, viu, cara? Eu vou falar o quê? Não tem muito o que falar.
7: Ô, louco, meu!
0: Ei, Tadeu, fala, Tadeu.
8: Opa, falou em farra, tô no meio.
0: É, escutou o nome farra, o cara tá chegando aqui. Já envia áudio. Ô Tadeu, a pergunta que não quer calar. Por onde andas? Por onde andas? O que é que vem aprontando nesses últimos dias? Porque trabalhando, trabalhar ninguém quer, né?
7: Ô louco, meu!
0: É, trabalhar mesmo, os caras correm de trabalho. Falando em trabalho, tem vaga aí pra... É que eu passei hoje em Catanduva, vi um monte de banderolas. A cidade tá empestada, né? De banderolas, né? Eita, Deus amado. Eita, Brasil. Começou hoje, foi a festa? Hã? É o quê? É propaganda? Ah, propaganda, entendi. Mas ganha alguma coisa ou não? Não ganha nada? Ah, quem coloca e quem tira a bandeira, é isso? Ganha alguma coisa? Me fala, criatura. Eu tô precisando.
9: Tá, pode servir.
0: Tô precisando de um churrasco. nessas épocas assim, aparece tanta gente que só Deus na causa, né? Eu não conheço ninguém.
9: E você?
0: Eu o quê? Fala o quê? O que é que eu tenho a ver com isso?
9: E você?
3: Tem que ficar quietinho no seu canto.
0: Por quê?
3: Sentadinha aí, trabalhando. Que você sinta na minha mão.
0: Ah, tá.
3: Se eu soltar tudo que eu tiver que soltar, você tá fudido. Toca minha música aí, aquela que eu vi.
0: Não, essa é demais, cara. Essa é demais.
3: Não sei o nome daquela música, não. Música linda.
0: Eu tô na tua mão, é? Eita, Zildinha, se eu te contar as fotos. As fotos que você me manda de madrugada.
3: E você tem que ficar quietinho no seu canto.
0: E é.
3: Sentadinho aí, trabalhando. Que você sinta na minha mão. Se eu soltar tudo que eu tiver que soltar, você tá fudido. Toca minha música aí, aquela que eu vejo você no fundo do.
0: Ai,
3: não sei o nome daquela música, não. Música linda.
0: É linda. Oi,
10: ô, Valdemar,
0: Leandro.
10: Bom dia aí.
0: Beleza, cara?
10: E aí, tudo bom?
0: De
10: espero
0: boa.
10: Que esteja bom. Tamo aqui na pintura, aqui, ó. Toca uma música pra nós. Toca uma do Chico Rei Paraná, um degrau na escada. Um bom dia, um bom serviço. É aquela frase do Ciclone: Deus na frente sempre é só tocar!
0: Deus na frente sempre é só tocar.
3: Tem que ficar quietinho.
0: Chega que eu não vou ficar quieto, não. Eu vou falar mesmo. Vou falar mesmo. Olha aí, ó, Luciano. Essa, olha aí, ó. Nem demorou muito, a Isildinha já soltou quem ela é, tá vendo aí, ó? É só apertar que ela solta.
7: Ô, louco, meu!
0: Apertou um pouquinho, pronto, acabou.
11: Aí, já estão fazendo campanha, Bardemal, aí, ó.
0: E é?
12: Oi, dona Olga, seu Alcindo. Oi, Durva.
0: Ai, meu Deus.
12: Onde vocês vão? Para aí pra tomar uma água.
0: Um monte de...
12: Oi, Durva. Oi, dona Olga. Oi, seu Alcindo. Vem pra cá. Muito obrigado.
0: Essa rapaziada aí que tá fazendo campanha.
12: Oi,
0: em Santa Adélia?
12: Oi, Durva.
0: Eu queria mostrar esse vídeo pros meus ouvintes.
12: Para aí pra tomar uma água.
0: Isso é o quê? É cavalo, é? Para de graça, rapaz. Para de graça, peixinho. Peixinho, você tá brincando com coisa séria, rapaz. Eu vou te... Ó.
13: Rapaz, Verdão, mas nem eu sei por onde que eu tô andando mais, mano. Só sei que eu tô trabalhando. Olambra. Olambra, irmão.
0: Tá em Olambra. Olha, o homem é chique demais. Tá em Olambra. Olha aí, ó, Isildinha. Vamos de música. Pro nosso amigo Luciano, lá em São José da Laje, Alagoas. Tem ele, ó, Mano Walter, Matutinha com ela, Cláudia Leite. Agora 10:13.

0: Tocando de tudo, todos os ritmos, a Rádio Mais Eclética de Catanduva e toda a região. Eu volto já, aumenta o som, não sai daí.
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0: Difusora Informação, neste exato momento, 26 graus em Catanduva, tempo nublado e a máxima na casa dos 31. Olha, advogado é preso ao ir defender cliente em delegacia em São José do Rio Preto. É mole? O advogado foi preso por falta de pagamento de pensão alimentícia. Já o cliente é suspeito de causar incêndio em uma área de preservação ambiental. O advogado foi preso nesta segunda-feira, 24, em uma delegacia em São José do Rio Preto, após defender um cliente suspeito de ter causado aí incêndio de grandes proporções. A prisão do advogado, de natural de Votuporanga, ocorreu depois que os policiais civis identificaram que havia um mandado de prisão em aberto contra ele por falta de pagamento de pensão alimentícia. É isso mesmo que vocês estão ouvindo. O cara foi defender uma outra pessoa, um cliente, e acabou por trás das grades. É brincadeira, né?
2: Ô louco, meu!
0: É sério o negócio, hein? Tem mais, tem outra informação do TRE São Paulo que abre vagas temporárias para as eleições 2026 com salário de 1.800 do interior de São Paulo. As chances são para assistente das eleições com jornada de 44 horas semanais. Benefícios e contrato temporário em regiões como Presidente Prudente, Bauru, Sorocaba e São José do Rio Preto e também Itapetininga. São essas e outras informações, você fica por dentro aqui na Difusora. Agora 10h34.
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0: Muito bem, para você ligado no som da Difusora FM 10h36, trazendo um aviso, recado importante da Energisa que fará um desligamento programado para manutenção e melhoria da qualidade da sua energia. Será no dia 26/8, nos seguintes locais em Itajobi, entre as 8h e 13h, em algumas ruas do bairro rural. Para saber se a sua unidade será impactada diretamente, consulte os canais digitais da Energisa ou Mantenha o seu cadastro e número de telefone atualizados para receber o aviso de desligamento programado direto no seu WhatsApp. Não se esqueça de tirar os aparelhos da tomada e programar o seu dia. Qualquer dúvida, entre em contato com a Energisa. Trazendo outro comunicado da Energisa que fará um desligamento programado para manutenção e melhoria da qualidade da sua energia. Será no dia 27/8 nos seguintes locais em Mendonça, das 8 entre as 8 e 12:30, em algumas ruas do bairro Centro, Jardim Novo Mundo. Para saber se a sua unidade será impactada diretamente, consulte os canais digitais da Energisa e mantenha o seu cadastro e número de telefone atualizados para receber aviso de desligamento programado direto no seu WhatsApp. Não se esqueça de tirar os aparelhos da tomada e programar o seu dia. Qualquer dúvida, entre em contato com a Energisa. Trazendo mais um comunicado da Energisa, que fará um desligamento programado para manutenção e melhoria da qualidade da sua energia. Será no dia 28/8 nos seguintes locais em Marapoama, entre as 7:30 e 12:30, em algumas ruas do bairro rural. 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
1: Programa Valdemar Júnior, nossa amiga Luzia Stucchi. Oi, Luzia, bom dia.
2: Dia. Valdemar Júnior.
1: Tudo bem, querida?
2: Meu bom dia vai pro Bazar Caroline, pro Guilherme, pra Luciana, pra todos ouvintes, amigos, pra todos do grupo, o meu bom dia. Uma feliz terça-feira para todos. Deus que abençoe.
1: Um cheiro, Luzia. Obrigadão demais pela audiência, tá sempre ligada, sempre ouvindo. Tá chegando ela agora, 11:06, Bete Carvalho.

0: Tá aí no som da Difusora FM, Tiaguinho, me chama do que quiser. Agora 11:22.
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0: pra relembrar Exalta Samba. Tá vendo aquela lua? Eu volto já já, hein? Aumenta o som. A primeira em alegria. Difusora. 11:36.
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Minutinhos por meio-dia, obrigado demais pela sua audiência, para você que vem sempre sintonizado na Difusora FM. Encontro marcado amanhã às 8 horas, hein? O Valdemar vai ficando por aqui. Beijo, beijo, vem aí, ó, o Toca Todas e na sequência, Fabrício Moreira com muito mais músicas.

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1: Opa, começando o programa Conexão Total de hoje, hein? E aí, como que tá a tua terça-feira? Tudo certo? Dia 25 de agosto de 2026, estação inverno, quinta semana do mês, 35ª semana do ano, faltam 128 dias para terminar o ano de 2026. A fase da lua hoje é crescente de boas, hein? Hoje é o dia do Exército Brasileiro e também o dia do feirante. 997640955 é o WhatsApp da Difusora. Pede sua música, manda beijos, abraços, cheire a massa, Conexão Total está no ar.

Difusora FM, Bruno Rosa com Murilo Rufi, atriz demais, hein? Agora 2:25, aumenta o volume aí porque a música boa tá no ar, hein? Até às 18 horas, vamos junto aqui na Difusora no Conexão Total. É, você pode mandar o seu abraço, mandar o seu alô, mandar sua música, participa aí com a gente, viu? Você não tá sozinho, não. Tem música, informação e companhia por aqui, tá? 997-640955. E já tá chegando junto conosco uma galera aqui, deixa eu ver quem é. Boa tarde, aqui é o Alex Fabrício. Desejo aí uma abençoada semana pra você e sua família. Gostaria de ouvir a música do Magazine Soul Boy. Valeu, Alex. A gente rola aí. É, já Soul Boy. Já coloca aí, sonoplasta. Procura aí. Vê se já tem aí na ponta da agulha. E a gente já rola aí daqui a pouco. É, pro Alex, a música do Magazine. Ah, tem o Tic Tic Nervoso. Já a gente vai. Já nós vamos ajeitar aqui, viu? Viu? Beleza, Alex? Aquele abraço, cara. Quem mais tá chegando aí, Sonoplasta? Salve, salve, Difusora. Deus abençoe. Mais uma tarde. Bom programa. Abraço aí a todos os ouvintes. Toca pra nós aí. Bom job. Boa, Fernandinho Real. A gente rola já. Daqui a pouco tem o Peixinho por aqui. Tem um monte de ouvintes chegando conosco. E muita música boa até às 18 horas, hein?

Difusora FM, é o Vini Lucas. Já entendi que tudo acabou, hein? Agora, faltando 20 minutos para as 3 horas da tarde, vem chegando a música do Fernandinho Real aí, ó.

0: Difusora FM, Kleber e Cauã, mil adjetivos, 3 e 3 agora, peixinho Girafales chegando conosco. E aí, peixe, como que você tá, cara?
1: Boa tarde, meu amigo, pra me morir lá, que é o peixinho.
0: Pô, pera lá, acelerado demais, agora sim.
1: Santa Dédia.
2: Oxi.
0: Pera, Sinoplaça, travou tudo. Pronto, agora sim.
1: E o Fabrício Moreira, aqui é o peixinho de Santa Adélia.
0: Ela já tá por aí aqui, já deu o ar da graça. Agora coloca ela bem alto aí, Sinoplaça.
2: O chifrudo?
0: Isso.
1: Quantos anos você acha que o senhor Joaquim tem? Um 60?
2: Sim.
1: 60?
2: Sim.
1: Nossa, eu pensei que tinha um 70. Olhando assim nele, é 60?
2: Sim.
1: 60 mesmo?
2: Sim.
1: Olha, parece que tem uns 80 ou uns 90, é 60?
2: Sim. Sim.
1: É 60 mesmo?
2: Sim.
1: Caramba! Nem parece, né?
2: Nem parece.
1: Mas 60.
2: Sim.
0: Pixe!
1: Uma boa tarde, um bom programa. Noia.
2: Boa mãe.
0: Quantos anos, Zonoplast? 60, Zonoplast?
1: Cavo! Lepo!
0: Fala, dona Luzia Stuck, só alegria?
3: Boa tarde, Fabrício.
0: Boa tarde.
3: Oi, Fabrício.
0: Tudo bem?
3: Queria ouvir Pegadas na Areia.
0: Tá bom.
3: Daniel e Aldo. Toca pra mim, Fabrício. Ofereço pra todos, ouvintes da Futura, pra você, pra Judinha, pra Goião, pra Luciana, pro Paulinho, pro Rubens, pro Guilherme. Pra todos lá do Bazar Carolina. Eu muito obrigado, Fabrício. Deus abençoe você.
0: Amém.
3: Muito sucesso.
0: Amém, dona Luzia Stuck. Um beijão. Obrigado, hein? Deus abençoe a sua terça-feira aí, hein?
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0: Difusora FM, Diego Marques, última dose de saudade, hein? Agora 3:26. Deixa eu mandar um abraço lá pro Edinho Som. 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Paga o jabá pra nós aí depois, hein?
1: Bicho!
0: Depois você paga pelo menos um arrumarinho pra nós, né? Na verdade?
1: Bicho!
0: Pelo menos um arrumarinho. Tá bom, tá bom. Valeu, arrumarinho de Antártica, hein, Sonoplasta? Tá, é bom ou não é?
1: Bicho!
0: Você crê que ele vai pagar?
2: Não creio.
0: Eu também. Quem mais tá chegando por aqui, hein? Fala, Lourdes Maria, como que você tá, Lourdes?
3: Pra admirar, avisa o peixinho que dia 10 eu tô em Santa Adela, hein, Gaivota?
0: Mas na onde que a Lourdes me arruma Vladimir? fala pra mim.
1: Bicho!
0: Ei, Sonoplasta.
4: Ô, louco, meu!
3: Vai passear em Santa Adélia dia 10 de setembro. E a Gaivota vai desfilar também dia 11, hein? Presta atenção, peixinho.
1: Bicho!
3: Eu acho que eu vou lá na Ana, em peixinho.
0: Sei lá, não tô entendendo. Onde que é a Ana? Ela é amiga do peixinho? Hein, peixinho? Fala pra nós, peixinho. O que tá acontecendo, peixinho? Esclareça pra nós aí, esclareça pra nós. O que a Lourdes Maria tá falando aí do desfile, não sei das quantas.
5: Nossa, Edinho, depois de um jabá, deixa eu dar um celular novo pro cara.
0: Não é, peixe, não é.
5: Metade da cidade que chama Ana.
0: Ah, é? Qual Ana que vai ser, então? Hein, Lourdes? Fabrício, Netão, boa tarde. Que era a música do Bruno Marrone, Meu Jeito de Sentir. Valeu, um abraço. Valeu, Netão, a gente rola já já, hein? E aí, Lourdes? E aí,
3: Fabrício, lá pro Vladimir, pro Peixinho, que eu vou em Santa Adélia. Dia 10 de setembro.
0: Nossa,
3: a Ana é rolo do Peixinho. Lembra que ele foi no motel de Batuba?
0: Entregou o Peixinho.
4: Ô, louco, meu!
0: Eita, peixinho.
1: Bicho!
0: Entregou-se aí, hein, peixe? Ah, tá, você mandou avisar o Vladimir e o peixinho. Eu achei que você tava chamando eu de Vladimir.
1: Bicho!
0: Errando o meu nome. Mas tá bom. E aí, Valdemar Júnior?
6: Estou aqui com o João Bugarelli, trabalhando aqui na prefeitura de Embaúba. Ele tá ligado aqui na Rádio Difusora, manda um modão, que ele só gosta daqueles modão, viu? Escolhe aí o que você quiser aí. Manda um abraço pra galera de Embaúba. João Bugarelli tá ligado aqui.
0: Valeu, João Bugarelli. Valeu a galera de Embaúba. Aquele abraço, lá na cidade de Embaúba, onde a gente tem uma grande audiência também, né? Vira e mexe, estamos por lá fazendo alguns eventos também. Um abraço aí, Valdemar Júnior. Leve o nosso abraço aí, pro João Bugarelli, pra toda a turma aí de Embaúba, tá bom? E aí, Otávio, só alegria, velho.
7: Ô, Fabrício, boa tarde, meu amigo.
0: Boa
7: tá
0: tarde, bom, graças
7: tá?
0: a Deus.
7: Os ouvintes aí, um abraço pra todo mundo.
0: Chique no último.
7: Meu cunhado tá aqui falando que você tá pondo muito música lá ele. Que negócio é esse de música lá ele aí?
0: Que ideia, música lá ele. Qual música é que tá aqui? É a música do Sonoplasta.
2: Cavo, ele é pô.
0: Oi, fala as suas músicas preferidas aí, Sonoplasta. Hã? Quem é que quer verdura? Você quer verdura?
2: Cavo, ele é pô.
0: É do Felipe Falcão lá, velho. E coloca lá o cachorro. Qual que é o cachorro lá do Teodoro Sampaio?
1: Bicho!
0: Ah, quem soltou o cachorro, o Giló? Foi você que soltou o Giló, Sonoplasta? Hã? Ah? Ei, caramba, viu, velho? Aí, ó, toca Felipe Falcão. O saco ficou de fora lá, ele, hein?
1: Bicho!
0: O cachorro Giló do Teodoro Sampaio, Fernandinho Real. Fala, né, Edmar, só alegria, como que tá essa força aí, hein?
8: Oi, Fabrício, tudo bem? Ótima tarde pra você e a todos aí.
0: Graças a Deus, tudo bem.
8: Fabrício, se possível, toca pra mim, Peão Tatuado. Beijão, viu? Fica com Deus, obrigado.
0: Valeu, né, Edmar, beijão com Deus também, né, Edmar?
5: O motel é da Ana, e quem tava lá... Foi o senhor Joaquim, tava trabalhando de pedreiro, minha mulher tava trabalhando de servente pra ele, e entraram no motel.
0: Ó, você entendeu então, viu, ô Lourdes? Lourdes Maria, não foi o motel é dessa pessoa lá, e não era o Peixinho que tava lá. A dona Florinda, a esposa do Peixinho, que estava lá, mas ela estava trabalhando com o seu Joaquim.
9: Não creio.
1: Mentira!
0: Verdade, Sonoplasta, para de ficar insinuando as coisas aí, que a dona Florinda é uma mulher trabalhadeira.
1: Bicho!
0: Ela trabalha no duro.
4: Ô, louco, meu!
0: É, pra você ficar insinuando essas coisas aí. Seu Joaquim trabalhando no motel de pedreiro, a dona Florinda estava trabalhando lá de servente, por isso que o Peixinho viu que ela estava no motel com o seu Joaquim, e já foi tudo explicado já isso aí.
5: Pra sair da chuva, mas o motel é da Ana, não é?
0: Entendeu? Foi esclarecido tudo. Foi tudo esclarecido, tudo certinho, e o Peixinho acreditou.
4: Ô, louco, meu!
0: Isso que importa. Ai, ai, hein, velho. Vamos pro intervalo, então. Já, já tem mais músicas por aqui. 3:33 agora.
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0: Difusor FM, Alceu Valença, com a Anunciação. Aqui no Conexão Total, agora 4:02. Vamos dar uma olhada aqui na Lourdes. E aí, Lourdes, o que você me fala, hein?
1: Ah, Peixinho, eu queria ter uma foto, ou se não uma câmera, pra filmar o de lá dentro, rapaz. Tem com essa pintinha aí dentro do motel da Ana.

0: Não creio.
1: Ai, ai, imagina a cena, Zulu Blas. Ai, ai, meu velho.
2: Eu acho que ela bebeu.
1: Valeu, Lourdes. E aí, Michel?
3: Boa tarde, Fabrício Moreira, tudo bom? Cê Fabrício, tá bom, manda cara? Um abraço pra galera aí.
1: É,
3: manda um abraço pra galera do MJ dos Acabamentos, Michel e John.
1: Certo.
3: Manda um abraço pra galera do Zinho Conselho. Manda um abraço pra galera do Mandeli. Manda um abraço pro Ilhão Acabamentos. Manda um abraço pro Rafa da Cosquip. Manda um abraço pra geral, velho. Manda um abraço pro Otávio. Ô, Fabrício, o Otávio ainda não devolveu o Diego, velho.
1: Sério mesmo? Pegou emprestado pra trabalhar lá e não devolveu ainda, não?
3: Rapaz do céu, tá usando o Diego à vontade, hein?
1: Será, meu Deus?
3: Queria o Diego emprestado, tá acabando com o Diego.
1: Acabou.
3: E eu vou te falar pra você, Fabrício.
1: É.
3: Ele tá acabando com a ruela do Diego.
1: É, rapaz,
3: não
1: será?
3: Sei porquê, Fabrício.
0: Não creio.
3: O que você me fala, Fabrício? Lá ele.
1: Hein, lepo, hein? Hã? Olha o sonoplasta, se fosse o sonoplasta, ó.
4: Cavo! Lepo!
1: Hã?
4: Pinge!
1: Lá ele.
3: Toca uma música do Charlie Brown aí pra nós, Fabrício.
1: Boa.
3: Ô, Otávio, devolve o Diego, Otávio. Você tá acabando com a ruela do Diego. O Diego tá com a ruela solta.
1: Ô, Otávio, tá bom já. Ô, Diego. Ah, eu tô achando que o Diego gostou, rapaz. Hã?
4: Pixe.
1: O Diego gostou, não quer nem voltar, rapaz. Não quer nem voltar mais. Quem mais chega conosco? Quem mais chega? Quem é? Quem é essa no Plaça? É? Quem que é esse aí? Não conheço, não. É? Quem é?
5: Olá, tudo bem? Gostaria de ouvir a música GPS do Caio Bertini, por gentileza, se puder colocar aí pra gente escutar. Obrigada.
1: Quem é esse aí? Não conheço no Plaça? Deixa eu ver. Eu não sei, não. Que Carlos Bertini, rapaz. Caio e Bertini.
6: Ô, louco, meu!
1: Carlos Bertini da nossa cor-irmã ali, da Onda Verde. Caio e Bertini. Ai, ai. Valeu, valeu! Zico de Oliveira. E aí, Zico?
7: Meu amigo Fabrício Moreira, eu tô ouvindo aqui a difusora 95.5.
1: Você tá bom, Zico?
7: Tô ouvindo esse programaço seu aí, rapaz, chique 10, hein? Eu sou o Zico de Oliveira, da Tropical FM aqui de Imbaúba.
1: Opa!
7: Eu fico muito contente de estar participando dessa programação sua, que é chique no último grau.
1: Valeu, Zico. Um abraço pra você, pra toda a turma aí de Imbaúba, viu? Aquele abraço, tamo junto. Aqui o Fernandinho Real mandando, por isso que esses caras andam com um alicate no bolso de trás, pra soltar a ruela. Olha o que o Fernandinho falou aqui, ó. O rapaz foi emprestado lá e não devolveram mais, rapaz, não devolveram o rapaz mais, hein? E aí, Lourdes?
8: Me aguarde, dia 10 eu vou aí pra ver o Peixinho.
4: Bicho.
8: E a dona Florinda. E dia
0: 11
8: eu vou no desfile, hein, Peixinho. Ó, o Vladimir já me chamou, hein. Nós vamos com aquele carro que ele tem aí, hein, aquela caminhonetinha, hein.
4: Bicho.
1: Quem será que estão armando lá, hein, pai? É, Lourdes Maria, vai com o Vladimir e o Peixinho e dona Florinda. Que rolê é esse, hein?
4: Peixe!
1: Que rolê é esse, hein? Hein, peixe?
9: Ô, meu amigo Zico, amiga com a vaca da minha sogra, que ela tem muito dinheiro.
10: A vaca da tua mãe.
9: A vaca da minha sogra.
10: A vaca da tua mãe.
9: Noia.
10: Tua mãe.
1: Ai, ai. E aí, Zildinha?
11: Fabrício?
1: Você tá
11: tarde.
1: Boa? Como você tá?
11: Tá com saudade, Fabrício.
1: Faz tempo, hein?
11: Fabrício, toca uma aí pra mim.
1: Qual que você
11: é?
12: Valeu.
11: Esqueci.
1: Esqueceu? Tá bom, tá bom. Tem a música Esqueceu aí, Sonoplaça? Hã?
4: Pixe!
1: É. Valeu, Zildinha. Valeu, Zildinha. Perdão, perdão. É, só vai faltar a Zildinha nesse rolê lá em Fernandinho. Hã?
8: Ô DJ, solta essa, DJ. Nós em Santa Adélia, no Felipe Araújo.
0: Pixe!
1: Ah, vai no Felipe Araújo, vai no Felipe Araújo.
0: Não creio.
1: Você crê, Zanoplaça?
0: Pixe!
1: Ah, pai, pensou, hein? Peixinho lá no rodeio de chapéu, hein? Peixinho de calça apertada.
0: Pixe!
1: De chapéu, peixinho cowboy, o peixinho cowboy, rapaz!
6: Peguei um negócio no fim aí, mas tô fora, hein?
12: Não creio.
6: É. Tô fora.
8: Olha, tem outro, hein, Fabrício? Ele adora minhas pernas torneadas. Fala pra ele que eu vou com uma bermuda jeans, hein? Pra mostrar minhas panturrilhas.
1: Ah, o peixinho vai apanhar. Uma hora dessa, a dona Florinda já tá pegando um cabo de vassoura. Hã? Uma hora dessa, o pau tá atorando lá. Já pode ver que já tem vizinho correndo lá pra apartar. Já tenta tirar o peixinho debaixo da dona Florinda aí, meu. Ah, já quebrou o cabo de rodo, o cabo de vassoura pras costas do peixinho. Ah, certo. Peixinho que falou que vai ver a perna da Lourdes Maria. Hã?
9: Aí eu não posso usar chapéu, Fabrício. Por quê, meu amor?
1: Por cá. Ah, o chifre vai furar o chapéu. Tá bom, tá bom.
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0: Difusora FM, Michel Teló, aí a roça vence.
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0: Agora 20 para 5 aqui na Difusora, quem mais está chegando junto conosco? E aí, Zudinho, o que você me diz? Hã?
2: Fabrício, sem limites pra sonhar.
0: Ah, do Fábio Júnior. Rolo já já pra você, tá? E aí, Lourdes?
3: Não, Fabrício, ô Fabrício. O peixinho vai ficar no nosso colo, Fabrício. Nós vamos poupar o peixinho.
4: Peixe!
0: Vai poupar um peixinho?
4: Ô, louco, meu!
0: Hã?
3: O peixinho vai ficar no nosso colo, Fabrício. Ah. Nós vamos poupar o peixinho.
0: Vixe, poupar um peixinho.
5: Ô, Fabrício. Oh. O Diego falou que o Michel tá com ciúmes, que ele tá aqui comigo aqui.
0: Será, mano?
5: Porque ele tá inventando moda.
0: Ih, rapaz, tá com ciúmes. Isso que é duro, hein, rapaz? Ó. Hã?
5: Ô Fabrício, o Diego falou que o Michel tá com ciúmes, que ele tá aqui comigo aqui. Porque ele tá inventando moda.
3: Já tem que poupar ele, tá muito gordinho.
0: Ah, poupa.
3: Tá muito fofinho. A dona Florinda, nós vamos dar um escape nela.
0: É poupar, Sinoplasma. Não é poupar, não.
4: Não creio.
0: Ô, Zoião, e aí?
6: Boa tarde, Fabrício.
0: Boa
6: Moreira,
0: tarde.
6: Tudo
0: como
6: bem?
0: Você tá? Tô bem, graças a Deus.
6: Como é que você tá, meu amigo?
0: Graças a Deus, tudo
6: aqui
0: certo.
6: Aqui tá tudo bem, viu?
0: Que bom, que bom.
6: Fabrício, que tempo estranho é esse, amigo?
0: Vai chover, será?
6: Que coisa estranha de tempo.
0: Tá estranho.
6: Tá nublado, tá calor, tá abafado.
0: Verdade, verdade.
6: A gente não entende mais esse clima, né?
0: Vai entender nesse tempo.
6: E por aí, Fabrício, tá tudo bem?
0: Tudo certo, Sonhão, graças a Deus.
6: E as gataiadas também, tá boa aí?
0: Tá tudo certo, tudo nos conforme.
6: Aqui também tá tudo bem, viu? Meus gatos, minhas gatas. Tá tudo em ordem. Comprei bastante ração hoje, petisco.
0: Chique.
6: Comprei aqueles bichinhos de rato que eles gostam, né?
0: E eles gostam.
6: Tá todo mundo feliz, viu, Fabrício?
0: Ah, então tá bom.
6: A bicharada tá solta hoje, viu? Coitado. Até mais, Fabrício.
0: Valeu, valeu, Zoião. Um beijão pra você, obrigado sempre pela audiência, tá? Agora, 4h43, aguenta aí que já já tem mais.
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17: Sim.

0: perdas e danos, Sorriso Maroto, Ferrugem e o grupo Bens a Deus, né? 5:09 agora, quem chega conosco é ele, Wilson Granville. Fala, Wilson, sua alegria.
1: Oi, Fabrício, boa tarde, Fabrício, tudo beleza,
0: tudo
1: Fabrício?
0: Bem, graças
1: hoje
0: a
1: eu queria
0: Deus.
1: Uma música, sabe a música Tem a Ver com Salvador e Adam? Será que você consegue, Fabrício?
0: Consigo.
1: Então, eu vou mandar lá pro João Trajano dos Santos, lá da Vila Ingrácia, pro Ari Madirini, pra Eliane lá de Santa Adélia, vai pra Florinda, vai pro Peixinho, vai pra Ivildinha, vai pra Doião, vai pro Fábio Gisele aqui da Rua Quiluz. Aí hoje eu tô assim, um bolinho de almôndega, Fabrício.
2: Pinge!
0: Valeu, valeu, Wilson. Sirlei Andreotti, ô Sirlei, como que você tá?
3: Oi, tudo Fabrício, bem? Tudo bem?
0: Graças a Deus.
3: Sirlei.
0: E você, como tá?
3: Eu não ouvi, faz tempo que eu não ouço a rádio. Porque eu tava sem rádio. Aí hoje eu arrumei um aí pequenininho e tô ouvindo. Logo que eu liguei, a primeira pessoa que eu conheci na voz, não precisava nem ter falado o nome, é Dona Lourdes. E deixa eu falar, Fabrício. Eu agradeço muito, muito ela, porque você lembra naquela vez que eu tava pra operar?
0: Lembro.
3: Das pedras, eu tirei 5 pedras.
0: Lembro. Sofreu bastante, né, Sirlei? Passou muita dor, né? Demorou a cirurgia, mas graças a Deus deu certo, né?
3: Do rim, tudo, em outros lugares tirei 5. E a pessoa que mais me ajudou, ela ia no hospital, ela conhecia as pessoas de lá.
0: Que legal.
3: Ela trabalhou lá. A pessoa que mais me ajudou foi a Dona Lourdes.
0: Que
3: eu
0: bom,
3: agradeço ela
0: bom,
3: imensamente, do fundo do meu coração, de tudo que ela fez por mim.
0: Que legal.
3: Quem já conhece ela, sabe. Mas quem não conhece, que for conhecer ela, gente, ela é maravilhosa. É uma das mulheres, assim, que pra mim, ela é especial. Então, gente, se vocês quiserem conhecer a Dona Lourdes, pode conhecer ela. Ela é gente boa, maravilhosa.
0: Que legal, isso aí, o bom, né? Isso é bom demais, gratidão, né? É um sentimento, é um dos melhores sentimentos que eu acredito que o ser humano possa ter. É o sentimento de gratidão. É bom demais isso, viu, Sirlei? Tenho certeza que a Lourdes está ouvindo lá e está lisonjeada ouvindo tudo isso.
3: Nem perguntei se era ela, mas a voz dela é inconfundível. E até no dia que eu saí do hospital, que eu tive alta, foi ela e meu filho lá me buscar. Então, Dona Lourdes, um beijo. Tenho saudade da senhora. E uma hora eu vou aí, porque aconteceu outros, tô com outros problemas, então não tá dando pra mim fazer nada, nem sair, nem nada.
0: Boa, valeu, Sirlei. Tá certo, tá dado o recado aí. A Dona Lourdes, rapaz, ajudou bastante lá, Sirlei, que legal. Parabéns aí pra Dona Lourdes, né? Que deu essa força lá pra Sirlei. Sirlei, obrigado pelo carinho, tá? Tudo de bom, tudo de melhor aí. Agora 5:12, fica aí que a música volta já.
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0: Difusora FM, acabou, hein? O Conexão Total tá terminando. Agradeço a sua companhia, onde você estiver aí curtindo a Difusora. Gratidão sempre, viu? Pelo seu carinho, pela sua audiência. Tô indo embora e a gente volta amanhã, se Deus quiser, com mais um Conexão Total a partir das 14 horas. Valeu, gente. Tchau, tchau.
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0: a semana caminhando. Excelente terça-feira pra você, de Radinho Ligado, curtindo sempre, sempre a melhor programação. Por aqui é o Mau Mau e tô chegando, hein? Vai começar a nossa festa com tudo que você gosta de ouvir. E pra alegrar sua terça-feira, a gente já começa com o Luan Pereira e o Gordinho Panda.
1: Conta 10 segundos no relógio aí.

0: Diego e Arnaldo, junto com Zé Neto e Cristiano, vai cair água. É famosa chuva, será? Gustavo Lima com Bala Alojada, Chico Rei Paraná, moda linda demais. Liguei pra dizer te amo. Tenho certeza que você cantou junto, hein? Fala a verdade. Lua Pereira com Gordinho Panda. Foi a primeirona dessa terça com 10 segundos.
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0: Boa noite, agora 6:18.

0: Tempo bom que não volta mais, hein, meu parceiro?
1: Ei, tempo bom, só lembrança que fica, hein, filho? Domingueca, fechando mais uma sequência. Matheus e Cauã, decide aí. Periclão com a boiadeira na Castela. Simplesmente acontece.
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1: Boa terça-feira pra você. Hoje, dia 25 de agosto de 2026, vou falar aqui pra você do ator Ari Fontoura, de 93 anos, que teve uma surpresa daquelas no último domingo, dia 23. Ele encontrou uma cobra, uma jiboia, circulando pela área externa da sua casa no Recreio dos Bandeirantes, zona sudoeste do Rio de Janeiro. Além disso, ele, que é sempre ativo nas redes sociais, inclusive, registrou a visita inusitada e compartilhou os momentos aí com seus seguidores. No vídeo, o animal aparece próximo a uma das paredes da casa, enquanto Ari acompanha tudo com atenção. Entretanto, uma pessoa que estava no local recomendou que ele mantivesse distância, já que a cobra poderia reagir caso se sentisse ameaçada. Aí ele falou o seguinte no vídeo, ó: olha só quem veio me visitar, ela é braba, comentou ele durante a gravação do vídeo. Depois, na legenda da publicação, ele manteve o bom humor diante da situação. Visita inesperada, se eu não tô esperto, né? Bom dia, fechou, fecha aspas aí, disse ele na legenda da postagem do vídeo. A cobra mostrada nas imagens é uma jiboia, espécie não peçonhenta, né? Que não tem veneno e é encontrada em várias regiões brasileiras. Ainda assim, o encontro exigiu cautela e o Ari preferiu observar o animal sem se aproximar. Levou tudo com bom humor e, claro, ele, que é ativo nas redes sociais, não ia perder a oportunidade de compartilhar esse momento com seus milhares de seguidores. Ei, Ari Fontoura, hein?

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0: moda boa pra você nessa terça-feira. É de Brito e Samuel com Romance Rosa. Murilo Ruf e Matheus Fernandes só com ela. Ei, você aí, psiu. É o som do Edson e Hudson pra você recordar. Bruno Marrone com Zeca Pagodinho abriram a sequência. Essa música ficou bem legal, hein? De tanto eu amar você.
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0: 6:58. Boa noite.
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0: João Neto e Frederico, toca aquela, é aquela, aquela outra, outra também, sempre na melhor programação do seu rádio. Gustavo Mioto com Mari Fernandes, eu gosto assim. E você, gosta como? Conta aí pra nós. Lembrança boa, foi o som do Traia Véia. Pra abrir a sequência, tivemos o Rick Martin com Luan Santana, Estranho. Boa noite, agora são 7:15.
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Pra você de rádio ligado nessa terça-feira boa, curtindo a melhor programação do seu rádio, obrigado pela companhia, hein? Henrique e Juliano, pra fechar mais um bloco bem bacana com o romântico, Zé Neto e Cristiano e o barulho do foguete. Fofoca do ano foi o som do Juan e Leandro, Zezé de Camargo e Luciano, pra abrir a sequência e fazer você recordar. Nem mais uma dúvida. Boa terça-feira pra você.

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3: É hora de mais uma vez a gente abrir o nosso baú musical pra você curtir mais uma edição das mais antigas nessa terça-feira, hein? Só moda boa pra você. E a primeira tá chegando com o Edson Hudson.

0: Mato Grosso e Matias, frente a frente, fechando essa edição das mais antigas. João Bosco e Vinícius, um lugarzinho na sua cama, ó. Aí sim. Viola está chorando, moda boa demais com o Edson e Hudson, viu só? Te falei que tava especial essa edição aí das mais antigas. Aliás, aproveita e pede sua saudade também, hein? Manda seu WhatsApp aqui pra rádio, quem sabe sua música das antigas lá do fundo do baú. Não pinta nas próximas edições das mais antigas que voltam sempre aqui na rádio. Uma excelente noite para você, agora são 7:39.
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0: Faz barulho, meus amigos.
1: Pra alegrar a sua terça-feira, deixá-la mais gostosa, com muita música boa, Yasmin Santos e o Cleiton Romário e a saudade intrusa. Jorge Matheus, Só Se For Sozinho, Filme Jeca, Bora Viver. Aninha Castela abriu a sequência com É Que Eu Não Te Esqueci. Quatro minutos para as 8, boa noite.
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0: Sabe aquela brincadeirinha de esconder? É o esconde-esconde. Som aí do Guilherme Benuto pra você curtir. Daniel, viva o nosso amor. Léo Balbinotti com Danilo e Davi. Número chato pra abrir a sequência.
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0: É a semana caminhando, terça-feira, tudo de bom pra você em 25 de agosto de 2026. E ele está de volta à música. Tô falando do Fiuk, que vai lançar uma nova música aí após mais de uma década longe de novos lançamentos. Mas, dizem aí, o retorno do cantor aos holofotes nos últimos dias não aconteceu exatamente por causa de uma nova canção, não. Antes de anunciar o novo EP, ele resolveu abrir o jogo sobre a vida pessoal. Falou da relação com o pai, Fábio Júnior, com a irmã Cléo Pires, além de revelar que enfrenta dificuldades financeiras. Só que o desabafo, que precisa ser daqueles bem sincerões, acabou virando assunto por outro motivo. Depois de emocionar a internet toda, o cantor revelou que o conteúdo fazia parte de uma estratégia de marketing para divulgar um curso. Aí, dias depois, ele voltou a falar de finanças e contou que descobriu estar devendo mais do que imaginava. Só que aí já a galera também já não acreditou, porque não sabia se tratava de outra estratégia. Enfim, o cantor afirmou que pretende vender carros e objetos pessoais para tentar colocar as contas em ordem e declarou que não tem medo de encarar a própria realidade. Mas na última sexta-feira, ele anunciou aí que vai apresentar um novo EP, segundo volume de um projeto iniciado em maio. Bom, mas seja como for, estratégia de marketing ou não, ele já tinha voltado em evidência, já estava circulando nas redes sociais e aproveitou para falar aí do lançamento da nova música, após de mais de uma década sem lançar disco novo, hein? Sucesso ao Fiuk! São 8h16, boa noite.
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0: Que modão, hein, bebê?
1: Bom dia, de Vitor Hugo, marcando presença nessa terça-feira, dona da rua, Henrique Diego com Singula, Leonardo Dor de Amor, não tem jeito, pra abrir a sequência, a eterna rainha da sofrência, Marilinha Mendonça, foi por conveniência. 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Agora 8:39, boa noite.

Gordinho Panda, pra fechar mais um bloco nessa terça-feira, corpo no Pena que cê namora, moça. Que peninha, o som do Marcos e Beluti, Chitãozinho e Chororó com pura emoção, Nayara Azevedo com Felipe Rodrigo e o bonzinho que traz. Gente, tô indo nessa, hein? Passou rapidinho, viu só? Obrigado pela companhia, é sempre um prazer te encontrar aqui pelas ondas do rádio pra gente curtir música boa, pra gente bater papo. Continue mandando sua mensagem pra cá, pede sua música, manda beijo, manda abraço, fica à vontade. Aproveite sua terça-feira, a gente se encontra amanhã, meiuca de semana, hein? Forte abraço, até mais, tchau!